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Uma ótima noite de segunda-feira pra você que tá junto com a gente e uma excelente semana. E aí, tá tudo bem? Tá tudo certinho? Espero que sim. Seja bem-vindo, seja bem-vinda. Muito prazer. Eu sou Edilson Júnior, vamos juntos até a meia-noite. E a partir de agora tá no ar o Na Pagodeira, até às 11, o melhor do samba e do pagode. E já já, você participa junto com a gente do Quiz do Samba, respondendo uma perguntinha super fácil e concorrendo a prêmios. Agora faz o seguinte, vem pagodear e vem sambar junto com a gente, porque o Na Pagodeira começou!

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1: Trim FM, tá na Trim, tá melhor. Uma ótima noite de segunda-feira pra todo mundo que tá junto com a gente e uma excelente semana. E a partir de agora tá no ar o Quiz do Samba, testando seus conhecimentos musicais sobre o mundo do samba e do pagode. E todo mundo que participar com a gente hoje e acertar a resposta do quiz tá concorrendo aqui um exclusivo moletom da Trim, mais um par de convites de cinema do Cine System, no Litoral Plaza Shopping em Praia Grande. Tá afim? 3219-1055, porque hoje eu quero saber. Em 2025, Adriana Ribeiro participou de entrevistas e apresentações ao lado de qual grupo de pagode? Alternativa A, Catinguelê. Alternativa B, Negritude Júnior. Ou alternativa C, Exalta Samba. Agora eu quero ver. 3219-1055. 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Alternativa A, Catinguelê. Alternativa B, Negritude Júnior. Ou alternativa C, Exalta Samba. 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

0: Free FM tá na Tri Tra Melhor. Estamos de volta até às 11 da noite, o melhor do samba e do pagode aqui na Tri FM com o Na Pagodeira.
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1: Trim FM tá na Trim, tá melhor. Uma ótima noite de segunda-feira pra todo mundo que tá junto com a gente e uma excelente semana. E a partir de agora tá no ar o Quiz do Samba, testando seus conhecimentos musicais sobre o mundo do samba e do pagode. E todo mundo que participar com a gente hoje e acertar a resposta do quiz tá concorrendo aqui um exclusivo moletom da Trim, mais um par de convites de cinema do Cine System no Litoral Plaza Shopping em Praia Grande. Tá afim? 3219-1055. Porque hoje eu quero saber. Em 2025, Adriana Ribeiro participou de entrevistas e apresentações ao lado de qual grupo de pagode? Alternativa A, Catinguelê. Alternativa B, Negritude Júnior. Ou alternativa C, Exalta Samba. Agora eu quero ver. 3219-1055. Em 2025, Adriana Ribeiro participou de entrevistas e apresentações ao lado de qual grupo de pagode? Alternativa A, Catinguelê. Alternativa B, Negritude Júnior. Ou alternativa C, Exalta Samba. Participe junto com a gente. 3219-1055. Todo mundo que participar e acertar a resposta tá concorrendo aqui a um exclusivo moletom da Tri, mais par de convites de cinema do Cine System no Litoral Plaza Shopping Praia Grande. Vai lá, 3219-1055 e boa sorte!
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0: Prim FM tá na Tri Tra Melhor. Estamos de volta até às 11 da noite. O melhor do samba e do pagode aqui na Tri FM com o Na Pagodeira.
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1: Tri FM tá na Tritra Melhor, de volta com o resultado do Quiz do Samba. Muito obrigado para todo mundo que participou com a gente, interagindo pelo 3219-1055. E hoje eu tava querendo saber, em 2025, Adriana Ribeiro participou de entrevistas e apresentações ao lado de qual grupo de pagode? Alternativa A, Catinguelê. Alternativa B, Negritude Júnior. Alternativa C, Exalta Samba. E acertou quem disse a alternativa B, Negritude Júnior. E quem tá faturando aqui o exclusivo moletom da Tri, mais par de convites de cinema do Cine System no Litoral Plaza Shopping em Praia Grande, foi aqui o Thiago Saraiva Torres. Ele que é da Vila São Jorge em São Vicente, final do telefone 2578. Parabéns, Thiago! Faturou aqui o moletom da Tri, mais par de convites de cinema. Lembrando que você tem o prazo de 2 dias úteis para passar aqui na Rua João Pessoa, 350, das 14 às 15h30, com o documento original e retirar os seus prêmios junto com a gente. O Na Pagodeira também fica por aqui e volta amanhã a partir das 10 da noite com o melhor do samba e do pagode na apresentação do Silas de Oliveira. Agora eu vou para um rápido intervalo e já depois do break tem mais prêmios para você aqui na Noite da Tri.

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0: Então deixa comigo. Boa noite, turminha, estamos de volta. E aí, tudo bem? Tudo certinho com você? Um ótimo fim de segunda-feira para todo mundo que tá junto com a gente aqui na Tri FM. Muito prazer, eu sou o Edilson Júnior do Didi. Vamos juntos até a meia-noite. E a partir de agora tá no ar a sequência premiada pelo 3219-1055. Você vai dizer para mim, dessas cinco músicas que eu vou tocar aqui agora, qual é aquela que você mais gosta? E todo mundo que participar com a gente tá concorrendo aqui a um par de convites pista prêmio para o super show do João Gomes, JP e Mestrinho, com a grande turnê Dominguinho Volume 2, dia 15 de agosto às 21 horas no Santos Convention Center. Mais uma promoção exclusiva da Tri FM. Tá afim? 3219-1055 e diz pra mim, dessas cinco, qual que você gosta mais? A música de número 1 é a dupla Jorge e Matheus, Cantada Boba. A 2 é o Bruno Diegues, junto com o Sorriso Maroto, Clique. A música de número 3 é o Gustavo Lima, Retrovisor. A 4 é o Panda, Eu Te Seguro. E a música de número 5 é o Belo, Transas. E aí, dessas cinco, qual que você gosta mais? 3219-1055. Tá valendo aqui um par de convites pista premium para o super show do João Gomes, JP e Mestrinho, com a grande turnê Dominguinho Volume 2, dia 15 de agosto às 21 horas no Santos Convention Center. 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Participe junto com a gente e boa sorte!
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0: Play FM, tá na trinta da melhor. Essa foi a terceira indicação aqui na sequência premiada com Gustavo Lima, Retrovisor. A música de número 1, você já ouviu com a dupla Jorge Mateus, Cantada Boba. A 2, foi o Bruno Diegues, junto com o Sorriso Maroto, Clique. A música 4, você vai ouvir agora com o Panda, Eu Te Seguro. E a música de número 5 é o Belo, Transas. E aí, dessas 5, qual que você gosta mais? 3219-1055. Tá valendo aqui um par de convites Pista Premium para o Super Show do João Gomes, JP e Mestrinho, com a grande turnê Dominguinho Volume 2. Dia 15 de agosto, às 21 horas, no Santos Convention Center. Mais uma promoção exclusiva da Tri FM. Participe junto com a gente. 3219-1055 e boa sorte!
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0: FM tá na tritra melhor. Essa foi a última indicação da sequência premiada. Agora eu vou para um rápido intervalo e já depois do break eu tô de volta com a música vencedora e o nome do ganhador ou da ganhadora dos prêmios da noite. Continue junto com a gente que eu volto já, porque tá na Tri, tá na melhor.
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resultado da sequência premiada. Muito obrigado para todo mundo que participou com a gente, interagindo pelo 3219-1055, escolhendo a sua música favorita. E hoje estava valendo aqui um par de convites pista premium para o super show do João Gomes, JP e Mestrinho, com a grande turnê Dominguinho Volume 2, dia 15 de agosto.

0: resultado da sequência premiada. Muito obrigado para todo mundo que participou com a gente, interagindo pelo 3219-1055, escolhendo a sua música favorita. E hoje estava valendo aqui um par de convites pista premium para o super show do João Gomes, JP e Mestrinho, com a grande turnê Dominguinho Volume 2, dia 15 de agosto às 21 horas no Santos Convention Center, mais uma promoção exclusiva da Tri FM. E quem está faturando aqui foi Sara Cristina Sartori, da Aparecida em Santos, final do telefone 5693. Parabéns, menina! Faturou aqui o par de convites para o show Dominguinho Volume 2. E lembrando que a lista VIP, você não precisa vir na rádio aqui retirar seus convites, não. Seu nome vai estar na lista da Tri lá no dia do show. Você chega na portaria e fala: ó, meu nome está na lista VIP da Tri. Aí entra você, mais um acompanhante, e vão curtir esse show que é simplesmente demais. Muito obrigado para todo mundo que participou. Se você não ganhou o seu convite para o show do Dominguinho Volume 2, continue ligado na nossa programação, porque durante todo o dia a gente está sorteando vários convites. Então participe junto com a gente e boa sorte. E agora a gente confere a música vencedora em mais essa edição da Sequência Premiada.
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tá no Rio Branco, em São Vicente. A Maria Lúcia ouvindo a trilha lá no Morrinhos 1. O Ricardo Henrique tá no Campo do Forte, em Praia Grande. A Fernanda não colocou o bairro, o final do telefone dela é 8411. Aí, Fernandinha, beijo pra você, obrigado pelo carinho e pela audiência. Ana Maria tá no Estuário, em Santos. A Jennifer no Jardim Casqueiro. E o Alexandre Palhares tá ouvindo

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2: Tri FM tá na Tri, tá melhor, de volta com o Momento Tri Retro. Mais uma pra gente recordar aqui na programação da Tri. E dessa vez, vamos até o ano de 1997 e relembrando aqui o grupo Só Pra Contrariar com a música Depois do Prazer. Porque aqui na Tri, você já sabe, sempre vale a pena ouvir de novo.
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2: Tri FM tá na Tritra Melhor, ponto final em mais uma noite de trabalho. Muito obrigado pelo carinho, muito obrigado pela audiência, obrigado pra você que participou com a gente, interagindo pelo 3219-1055. De coração, muito obrigado pela audiência. Eu também fico por aqui e volto no próximo sábado, a partir das 5 da tarde. Tenham todos uma excelente terça-feira, fiquem com Deus e lembre-se, pensamento positivo, porque já deu tudo certo. Tchau, tchau!

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bom dia! São 5 horas, 5 minutos, tudo bem por aí, tudo certinho? Obrigado pelo seu carinho, pela sua companhia, eu tô chegando! Vamos juntos ao vivo até as 9 horas da manhã nessa terça-feira. Hoje é dia 28 de julho de 2026, que o seu dia seja lindo, que a sua terça-feira seja maravilhosa e obrigado por estar ouvindo a nossa tri. Olha a hora, 5:05, tá começando o Acorda Aí, trazendo aquela programação bem gostosa feita só pra você, então aproveita! Tá na tri, tá na melhor.

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0: FM tá na trita na melhor. Bom dia, 5h15. Esse é eu, Luan Santana, e aí? E agora tem o nosso duelo.
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0: Bom dia, 5h15. Tá no ar o nosso duelo musical, valendo pra você hoje aquele lindo moletom da Tri FM que todo mundo tá querendo, mais um par de convites de cinema do Cine System, lá do Litoral Plaza Shopping na Praia Grande. Você leva os dois presentes, é o moletom da Tri e par de convites de cinema do Cine System. Então manda mensagem pelo WhatsApp 3219-1055 com seu nome completo e diz pra gente: qual dessas duas vence o duelo hoje?
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0: A primeira é de Brito com o Samuel. Ai, ai, ai, ai, amor. Romance Rosa. Essa é a número um do duelo. É de Brito e Samuel.
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0: A número 2, Zé Felipe e Ana Castela. Sua boca mente. Zé Felipe e Ana Castela é a número 2 do duelo. Qual das duas você escolhe, hein?
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0: Qual dessas duas vence o duelo musical hoje? A primeira é de Brito e Samuel, Romance Rosa? Ou a número 2, Zé Felipe com Ana Castela, Sua Boca Mente? Manda mensagem pelo WhatsApp 3219-1055, nome completo e boa sorte. O resultado sai às 7.
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0: Bom dia, 5h17 agora, tá na Tri, tá na melhor.

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0: Alegria FM, bom dia! 5h26 agora.
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0: Tri FM tá na trita na melhor. Bom dia, 5h31, a gente já volta.
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1: 3 FM tá na trita na melhor. Bom dia, 5h31, a gente já volta.
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programação mais gostosa feita pra você, aqui da nosso Acorda Aí, Raça Negra, Cigana. Tenho certeza que você tá cantando junto aí, né? Ô mania que você tem de cantar com a Tri, coisa boa, coisa gostosa. Logo cedo, né? Pra acordar bem, pra animar o dia. Agora faltam 5 para 6. Faltam 5 para 6. É hora de você participar com a gente pelo nosso WhatsApp. 3219-1055. Manda com seu nome completo e diz pra gente, aqui no duelo musical de hoje, qual dessas duas vence, hein? Qual dessas duas músicas vence o duelo musical hoje? A primeira é de Brito com o Samuel, Romance Rosa. A segunda, Zé Felipe com Ana Castela.

Vence o duelo musical hoje, hein? A primeira, Ed Brito e Samuel, Romance Rosa? Ou a segunda, Zé Felipe com Ana Castela, Sua Boca Mente? Manda mensagem pelo WhatsApp 3219-1055 com seu nome completo e boa sorte. Você vai concorrer ao lindo moletom da Tri, mais um par de convites de cinema do Cine System, lá do Litoral Plaza Shopping, na Praia Grande. Então participe, boa sorte! Faltam 4 para 6 agora.

0: FM tá na 30 na melhor. Bom dia com Léo Magalhães, a fila anda, agora falta um minuto para 6 horas. Bom dia! Bom dia para você, meu amigo, minha amiga, motorista de aplicativo, trabalhando aí logo cedinho, né? Alguns madrugando, vão parar daqui a pouquinho. Outros começando agora, de manhãzinha. Um bom trabalho para vocês aí, viu? Os motoristas de ônibus ouvindo a gente também, dos circulares, dos fretados, dos ônibus de viagem, os taxistas ouvindo a gente, um bom dia. Bom dia para os padeiros, né, que começaram logo de madrugada, estão aí trabalhando e ouvindo a nossa Tri FM, pessoal nos postos de combustíveis também, trabalhando, ouvindo a nossa Tri, nas UPAs, nos pronto-socorros, nos hospitais, pessoal trabalhando e ouvindo a nossa Tri, pessoal das vans que transportam aí pessoal para outras cidades, né, o pessoal que leva... das vans que levam para os trabalhos, para as empresas, os estudantes, os tios e as tias, as peruas escolares, tá todo mundo ouvindo a Tri, porque tá na Tri, tá na melhor. Bom dia, meus amigos caminhoneiros, pessoal do Porto, todo mundo curtindo a Tri. 6 horas em ponto, depois do intervalo a gente volta.
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0: bom dia! 6:04 agora, bom dia pra você ouvindo a nossa Tri FM, obrigado pelo seu carinho, pela sua companhia, vamos juntos ao vivo até as 9 horas nesta terça-feira, hoje é dia 28 de julho de 2026, que o seu dia seja lindo, que a sua terça-feira seja maravilhosa e obrigado por estar ouvindo a nossa Tri FM, onde quer que você esteja, seja aí na sua casa ouvindo a gente, seja no seu trabalho, no carro, no ônibus ou no VLT ouvindo aí pelo fone de ouvido, pedalando, caminhando, na boleia do caminhão, onde quer que você esteja ouvindo a Tri, muito obrigado pelo seu carinho, viu? Hoje, terça-feira, teremos aí um dia de sol, viu? É sol o dia todo, sem nuvens no céu, eita nós! E a noite de tempo aberto ainda sem nuvens, ou seja, vai ser aquele dia limpinho, lindo, bonito, aproveite bastante. A temperatura mínima 17 graus, um friozinho agora de manhã, né, sereno, mas vai esquentar, viu? E pode chegar até 29, 30 graus, ou seja, vai fazer um dia de calorzão hoje. Aproveite bastante, curta muito e amanhã vai esquentar mais ainda, gente. Amanhã a previsão vai ser de 32 graus ou mais até, hein? É o veranico, né, que eles chamam. O tal do El Niño bagunçando aí o nosso clima. Então hoje e amanhã, dias de sol, dias de calor. Aproveite que depois vai cair a temperatura. De quinta pra frente vai cair a temperatura e pode até chover. Pode até chover, não é garantido. Mas que vai baixar a temperatura, vai. 6:05 agora, bom dia. Tá na Tri, tá na melhor, vem comigo.
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1: Bom dia, tá na trita lá melhor, agora 6h13. Continua o nosso duelo musical, hoje tá valendo aquele lindo moletom da Dri, mais um par de convites de cinema do Cine System, lá do Litoral Plaza Shopping, na Praia Grande. São dois presentaços em um, né? Então participa aí, 3219-1055, manda mensagem com seu nome completo e diz pra gente, dessas duas aqui, qual você escolhe pra vencer o duelo de hoje?
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1: A primeira é de Brito e Samuel, Romance Rosa.
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1: A número 2, Zé Felipe com Ana Castela, Sua Boca Mente. Qual dessas duas vence o duelo hoje? Participe, boa sorte, o resultado sai às 7.
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1: Olha a hora, 6h14, bom dia, tá na trita.

0: FM, bom dia! Tá na trita na melhor, 6h20 agora, olha a hora, 6h20, bom dia!
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0: a FM tá na 30 na melhor. Bom dia, faltam 19 para 7, depois do intervalo eu volto.
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0: Já estamos de volta. Faltou 14 para 7.
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0: 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Essa é a última chamada do nosso duelo musical para você participar com a gente pelo nosso WhatsApp. 3219-1055. Manda mensagem com seu nome completo. Você concorre ao lindo moletom da Tri, mais um par de convites de cinema do Cine System, lá do Litoral Plaza Shopping, na Praia Grande. São os dois presentes para você, tá? Então se inscreve aí. 3219-1055, seu nome completo. E diz pra gente, qual dessas duas vence o duelo hoje?
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0: A primeira é de Brito e Samuel. Romance Rosa.

0: equipe, boa sorte. Já já tem o resultado.
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0: FM tá na 30 na melhor, tá aí Fred e Fabrício, o poder que você tem, agora 7 em ponto.
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0: 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É hora do resultado, muita gente participando, mas quem ganhou hoje? O lindo moletom da Tri, mais um par de convites de cinema do Cine System do Litoral Plaza Shopping na Praia Grande, foi o Sérgio Luiz Serafim Trindade.
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0: Aí, Sérgio, parabéns! Sérgio Luiz Serafim Trindade. Ô, Sérgio, você tem 2 dias úteis para passar aqui na Tri FM, aqui na João Pessoa 350, no centro de Santos, das 14h até as 15h30, com seu documento de identidade para pegar seus presentes, tá bom? Parabéns, Sérgio Luiz, obrigado a todos que participaram, e agora a música vencedora.
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0: Venceu a número 2.
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0: Bom dia, agora 7:04, eu já volto.
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3: Ao vivo e em cores para o Brasil e o mundo. Bom dia! Bom dia pra você que tá ouvindo a nossa 3 FM, tudo bem por aí, tudo certinho? Obrigado pelo seu carinho, pela sua companhia, vamos juntos ao vivo até as 9 horas da manhã. Hoje é terça-feira, 28 de julho de 2026, que o seu dia seja lindo, que a sua terça-feira seja maravilhosa, abençoada e tudo dê certo pra você, viu? E obrigado por estar ouvindo a nossa 3 FM, onde quer que você esteja. Tá começando a manhãzaça, trazendo aquela programação gostosa. Daqui a pouquinho informações do trânsito, das balsas, previsão do tempo, tudo que você gosta na rádio que tá sempre aí ligadinha com você. São 45 anos no ar, uma história de sintonia com você, né? Então obrigado pelo seu carinho e por essa audiência maravilhosa. Vem comigo, porque tá na Tri, tá na melhor.
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0: FM tá na trita na melhor. Esse aí é o Cris, o cantor, com 1% de chance. 7 horas 21 minutos. Bom dia pra você ligado ouvindo a nossa trita FM. 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
2: Bom dia, 7 horas 26 minutos. Vamos atualizar o trânsito abrindo o nosso aplicativo. Já abrimos aqui na Praia Grande. Na saída de Praia Grande, na pista Expressa Sul, o motorista vai encontrar congestionamento na saída ali próximo à ponte, viu? Ali na altura do shopping, né? Do shopping, do Auto Shopping ali também. Tem congestionamento, mas não tá travado, tá? Tá fluindo, não tem acidente. Também não entendo por que tá congestionado ali, mas tá devagarzinho o trânsito naquele pedaço ali. Deve ser excesso de veículos, né? Por conta do comecinho da ponte ali, tá bom? Quem vai pela Padre Manuel da Nóbrega tá tranquilo, pela Curva do Oeste também tá tranquilo, pelas praias de Praia Grande tranquilo. Agora, quem vem aqui pra São Vicente, pela Tupiniquins, vai pegar congestionamento por conta do tempo de semáforo da ponte. Atravessou a ponte, vai fluindo normalmente pela praia, tá tudo tranquilo aqui. Dá pra, não tem congestionamento, dá pra ver que não tem congestionamento apenas no centro.

0: centro ali. Também ali é normal, né? Ali na Padre Anchieta é normal aquele congestionamentozinho ali no centro, mas faz parte, tá? Linha amarela tá tranquila, quem vai pra área continental também. Deixa eu ver quem mais aqui. Imigrantes, quem vai pra São Paulo tá tranquilo, pega interligação, vem pra Santos. É, quem vem pela Anchieta pra Santos vai pegar congestionamento nas quatro pistas, o que é normal também. É o excesso de veículos, mas tá fluindo, não tá parado, tá bom? Jovino de Melo tranquilo, quem cruza os morros também. Quem vem de São Vicente pra Santos pela praia vai pegar o Tapetão tranquilo, tá? Não tem congestionamento, tem um alto fluxo de veículos, mas tá fluindo. Dos canais 1 ao 7, tudo tranquilo, não tem congestionamento. Pelas praias de Santos também, em Guarujá tudo tranquilo, em Cubatão também, na Cônego Domênico Rangoni, tudo fluindo tranquilamente. Tem alguns pontos de congestionamento, mas são pontos isolados aqui ou ali, tá bom? Mas tá tudo fluindo.
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0: Travessia de balsas neste momento, de acordo com o Departamento Hidroviário, são 8 balsas operando e o tempo de espera é de 15 minutos, ambos os lados. 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
0: Agora 7:28. 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

Istri, FM tá na trita na melhor. Faltam 18 para as 8. Você ouviu João Bosco e Vinícius, curtição. Faltam 18 para as 8. 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

0: 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Eu posso tirar uma foto dele com o pai dele para mandar? 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
4: Tri FM agora, faltam 13 para as 8.

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0: E FM tá na trita na melhor. Agora faltam 7 minutos para as 8 horas da manhã. Vamos ativar o modo karaokê da Tri? Vamos! Vamos começar o dia cantando? Ativar essa manhã gostosa e terça-feira? Ativando o modo karaokê da Tri!
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0: E a FM tá na 30 na melhor, agora 8 horas em ponto aqui na programação mais gostosa de todo o litoral. 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
2: Bom dia, 8 horas e 3 minutos agora, de acordo com o Clima Tempo. Hoje, terça-feira, dia 28, nós teremos aí sol o dia todo e sem nuvens no céu, viu? É o chamado céu de brigadeiro, né? Aquele céu azul, lindo, sem nuvens. Noite de tempo aberto também, sem nuvens, ou seja, vai ser dia lindo, ensolarado, maravilhoso, uma noite enluarada, estrelada, linda e maravilhosa para você aproveitar muito, tá bom? A mínima é de 17 graus, amanhece um friozinho, né? Amanheceu friozinho hoje, sereno, mas vai esquentar e pode chegar até 29, 30 graus hoje, tá bom? Então se prepara, se hidrate bastante, beba muita água, mantenha-se na sombra, né? Usa protetor solar para evitar qualquer problema. Ah, mas tá no inverno, não tem problema, o sol vai queimar do mesmo jeito. E tá quente lá fora. E amanhã promete ser mais quente ainda, viu? Pra amanhã, quarta-feira, dia 29, teremos também sol com algumas nuvens à tarde. À noite o céu vai ficar com uma nebulosidade e vai esquentar pra caramba. Amanhã, quarta-feira, né? Amanhã é quarta, pode chegar até 34 graus, viu? Então já vai se preparando para dias de calor e se prepara nas vitaminas, porque a partir de quinta a temperatura cai. Olha a doideira. Hoje calor, amanhã calor, calor de 34 graus, aí na quinta-feira cai para 20. Então se prepara nas vitaminas também, para você não ficar doentinho aí nesses dias malucos de sol, chuva, frio, tempo esquisito, vento. Se prepara aí, tá bom?
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2: 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Bom dia para você que ouve a nossa Tri FM. Obrigado pelo seu carinho, obrigado pela sua companhia. Que você tenha uma ótima terça-feira, viu? Obrigado pela sua audiência, tá? Você que tá aí ligado com a gente. Nós vamos juntos ao vivo até as 9 horas da manhã, nessa terça-feira, dia 28 de julho de 2026. Eu tenho falado com tanta gente, sabe, no dia a dia, e algumas pessoas trazem sempre aquela felicidade e outras trazem a tristeza. É assim que funciona, né? A felicidade junto com a tristeza andam lado a lado ali e as pessoas demonstram quem elas são nesse lado felicidade e nesse lado tristeza. Você já reparou nisso, hein? Eu tenho falado com várias pessoas no dia a dia, assim, e tenho notado isso. Tem gente que anda com a tristeza em cima dela. E tem gente que é só felicidade, né? E o que que a gente faz com isso? Quando encontra com alguém que tem felicidade, que esbanja alegria, tá sempre positivo, entra na vibe, acompanha, vai junto. Quando a pessoa vem toda feliz, cumprimenta, conta uma história, vai junto, não fica se lamentando pra pessoa, não. Agora, quando você encontrar uma pessoa que tá na tristeza, que tá deprimida, que tá contando uma história triste, tá com problemas, leve felicidade pra essa pessoa. Tenta animar essa pessoa, conta uma história boa, conta uma coisa legal, né? Dá um bom dia diferente, mostra um sorriso, dá um abraço. A gente tem que ser assim. A gente tem que saber lidar com a felicidade e com a tristeza. Quando você tá do lado da felicidade, seja feliz também. Quando você tá do lado da tristeza, não fique triste. Leve felicidade para essa tristeza. Deixa esse dia escuro aí mais claro, porque você tem esse poder, viu? Você tem esse poder, então faça isso. Você vai ver que a sua vida vai ficar muito melhor e você vai melhorar a vida de alguém sempre. E segue na positividade. E saiba que eu vou estar sempre por aqui, torcendo por você.
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1: Não tem jeito, meu compadre. Vambora. Ela vacilou comigo, nós estamos aí, né? Tudo certo.

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2: Tri FM agora 8h25.
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2: Bom dia, agora 8h25 e o governo de São Paulo adiou o início da operação do sistema de pedágio eletrônico Sigafácil no sistema Anchieta Imigrantes. A implantação da tecnologia estava prevista para começar em 1º de agosto. Até a última atualização das reportagens do que vem sendo postado na internet e nas redes sociais, né? Uma nova data não havia sido divulgada. A mudança ocorreu após a fase preparatória de testes operacionais apontar a necessidade de reposicionar um dos pórticos de cobrança na rodovia dos imigrantes no sentido capital. Segundo o governo de São Paulo, as análises identificaram a oportunidade de realocar o equipamento para preservar os deslocamentos locais e ampliar a justiça tarifária. Segundo a Secretaria de Parcerias e Investimentos e a Agência de Transporte do Estado de São Paulo, Artesp, o equipamento antes destinado ao quilômetro 29 da Rodovia dos Imigrantes, sentido capital, será posicionado no quilômetro 38 da via, no mesmo sentido. Os demais pórticos permanecem nos locais já definidos, quilômetro 29 da Imigrantes, sentido litoral, e no 33 da via Anchieta. Até que o novo sistema entre em funcionamento, os motoristas continuarão utilizando o modelo atual de cobrança. As praças de pedágio da via Anchieta no quilômetro 31 em Riacho Grande e da Rodovia dos Imigrantes, quilômetro 32 em Piratininga, seguem em operação normalmente com tarifa de R$ 40,60 cobrada apenas no sentido litoral. Após a implantação do Sigafácil, as praças físicas serão substituídas por pórticos eletrônicos. A cobrança passará a ser dividida entre a descida e a subida da serra, com tarifa de R$ 20,30 em cada sentido. Ainda segundo o governo estadual, a nova data para o início da operação será divulgada após a conclusão de procedimentos técnicos e administrativos. E uma operação de fiscalização apreendeu mais de 6 mil cigarros de origem estrangeira, com indícios de contrabando em uma pastelaria de São Vicente. No local também foram encontradas 8 máquinas de cassino irregulares. Conforme apurado, o proprietário foi detido, mas acabou solto após passar por audiência de custódia. A operação foi realizada por equipes da GCM, da Secretaria de Comércio, Indústria e Negócios Portuários e da Polícia Militar. Conforme divulgado pela Prefeitura de São Vicente, a pastelaria fica na rua Jacob Emerick. Durante a fiscalização, os agentes encontraram as 8 máquinas de cassino irregulares, sendo 7 em funcionamento. Eles também localizaram cigarros de origem estrangeira, de diversas marcas e com indícios de contrabando. De acordo com a administração municipal, a perícia foi acionada para os procedimentos técnicos, enquanto o proprietário do estabelecimento foi conduzido ao primeiro DP da cidade. Ainda segundo o órgão municipal, os cigarros apreendidos foram apresentados à Polícia Federal em Santos. O destino das máquinas de cassino e a identidade do dono da pastelaria não foram divulgados. Essas e outras notícias você confere no G1/Santos.
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Tri FM tá na trita na melhor, a rádio mais TH do Brasil, e o Tiaguinho me balançou. Agora faltam 9:15. Bom dia! 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Então fica ligado com a gente aí. Agora faltam 9:15, eu já volto. Continua.

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2: Vamos atualizar os trânsitos agora, né? Faltam 10 minutos para as 9 horas da manhã. Atualizando, começando aqui pela Praia Grande. Quem sai de Praia Grande ou vai para Praia Grande, pega trânsito tranquilo, viu? A pista expressa sul está fluindo bem, apesar do alto fluxo de veículos, está fluindo bem. Pela Padre Manuel da Nóbrega também, curva do S também está fluindo bem, está tranquilo. As praias de Praia Grande, tranquilo. Quem sai de Praia Grande pelo Japuí, vai pegar ali a Tupiniquins, aí vai pegar um certo congestionamento, mas é por conta do tempo de semáforo da ponte, tá? E depois que atravessa a ponte, vai pegar um certo trânsito também, para sair na praia do Gonzaguinha, tá um alto fluxo de veículos, mas tá fluindo, não tá travado, tá bom? A paradinha é mais por tempo de semáforo mesmo. É, quem vem pela Imigrantes, vai para sentido São Paulo, tá tranquilo. Quem vem para Santos pela interligação Anchieta também está tranquilo, não tem pontos de congestionamento. Quem vai para a área continental também, linha amarela tem um certo congestionamento, mas por causa da buraqueira que tem ali na Martins Fontes, que não é fácil, é uma buraqueira sem fim. Pelo amor de Deus. Quem sai de São Vicente e pega a praia, vai pegar um trânsito tranquilo, pega um certo trânsito depois da divisa, mas está fluindo, não tem problema, tá? Não está travando o trânsito. Quem vem pela Anchieta sentido Santos vai pegar um pouquinho de trânsito nas quatro pistas. Jovino de Melo tá tranquila. Quem vai pelos morros também. Pelo morro tô vendo um certo trânsito aqui na descida. Da Lagoa pra descida lá do Marapé tem um certo trânsito aqui. Não consta pra mim nenhum acidente. Deve ser excesso de veículos, né? Algum carro parado, alguma coisa nesse sentido. Mas não consta nada pra mim que acontece, tá? Mas tem um certo trânsito pra quem desce da Nova Sintra sentido Marapé. Pelos canais tudo fluindo tranquilamente, em Guarujá também está tudo tranquilo, só um pouco mais de trânsito na Ademar de Barros por conta da balsa e a Cônego Domênico Rangoni fluindo tranquilamente neste momento.
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2: Travessia de balsas neste momento, de acordo com o departamento hidroviário, nós temos aí 7 balsas operando e o tempo de espera é de 15 minutos ambos os lados. Pode ter uma pequena demora, uma certa lentidão, mas é por motivo de maré baixa, tá? Mas é o tempo estimado aqui de 15 minutos, ambos os lados, as balsas, travessia Guarujá Santos. Bom dia, já estamos de volta! 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

0: FM tá na trita na melhor, 9 horas em ponto. Esse aí é o Kaique, com sucesso Coração Não É de Aço. 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
0: 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Quem tá com o nome na lista VIP é o Arthur. Arthur Luiz Armendro de Souza.
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0: Ô, Arthur, parabéns! Arthur Luiz Armendro de Souza. Arthur Luiz, o seu nome está na lista VIP. Então, dia 15 de agosto, você não precisa vir buscar convite. É só ir direto para lá. Vai direto lá para o Santos Convention Center. Na bilheteria, fala que seu nome está na lista da Tri FM. Apresenta seu documento de identidade e pode levar uma pessoa com você. Tá bom? Parabéns, Arthur. Obrigado a todos que participaram. Vem aí o Pablo com a Elaine trazendo para você o Conta Mais. Obrigado pelo seu carinho, pela sua companhia. Eu sou o Roque Vieira, tô indo embora e volto amanhã, quarta-feira, a partir das 5 horas da manhã, aqui na programação mais gostosa de todo o litoral. Que você tenha uma ótima terça-feira. Se hidrata que vai fazer calor, viu? Beijos e abraços. Tchau, gente!

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4: Cheguei! Bom dia! Eu e Elaine aqui no Conta Mais! Ah,

0: Isso é com a Elaine. Aê! Chegamos pra mais um Conta Mais aqui na tela, Elaine. Bom dia, meu amor!
1: Oi, meu amigo Pablão! Bom dia, querido! Um dia feliz pra nós, abençoado.
0: Lindo, solarado, demais.
1: Lindo,
0: temperatura
1: lindo.
0: Deve passar dos 30 graus.
1: Opa! Nessa

0: isso.
1: Afiadíssima. Afiadíssima pra mais um Conta Mais aqui, né,
0: Tri? Figura.
1: E hoje tem presente, hein? Deixa eu ver.
0: Opa, aqui se temos presente aqui. Bom, hein?
1: Tem presente bom?
0: Tem.
1: Temos par de convites? Não, não é isso, não. Par de convites já foi. Já,
0: não é isso aí?
1: Ah, é esse aqui mesmo, é par de convites, tá certo. Pista Prêmio, pra ver João Gomes, JP
0: Beto.
1: O show é Dominguinho, volume 2, dia 15 de agosto, no Santos Convention Center. Promoção de quem, Elaine?
0: Exclusiva da Tri FM, é, só podia.
1: É moleza!
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0: Diego Vitor Hugo, beijo a cura! Aqui na 3922 estamos no Conta Mais, edição dessa terça-feira, 28 de julho de 2026. Um dia maravilhoso de céu azul, de sol.
1: Lindo, perfeito.
0: É, a temperatura tá muito gostosa. Nesse momento, aqui no centro de Santos, os termômetros marcam 20 graus.
1: Opa, até meio-dia o negócio vai aumentar.
0: Ah, vai chegar a passar de 30 hoje.
1: Eu
0: viu?
1: Também acho.
0: Elaine, hoje se comemora o que? 28 de julho, hein?
1: 28 de julho, Dia Mundial da Conservação da Natureza, muito importante,
0: muito
1: Pablão.
0: Bem.
1: Vamos conservar aí a natureza, né? Dia Mundial de Luta contra as Hepatites Virais. Certo. Também é importante, tem que tomar vacina, né?
0: É, tomar cuidado.
1: Então, colocar em dia aí. E também hoje é dia do agricultor, Pablão.
0: Muito bem.
1: Certo?
0: E os famosos que fazem aniversário hoje, os conhecidos?
1: Tem bastante, hein? Tem bastante antigo, ó. Daniela Mercury, cantora, compositora e dançarina, 61 anos, a Daniela Mercury.
0: Opa!
1: Guilherme Arantes, cantor, compositor, pianista, 73 aninhos.
0: Puta, tá velho, Guilherme,
1: opa,
0: 73?
1: Olha. É! Isis de Oliveira, atriz, 75 anos. Aí,
0: certo.
1: Tem, né? Uma baita atriz, né? Osmar Santos, Pablão, também faz aniversário hoje.
0: O pai da matéria.
1: Opa, radialista e apresentador, 77 anos. E a Sasha Meneghel também faz aniversário hoje. Modelo e influenciadora, 27 aninhos a Sasha.
0: Muito bem! Tava cheio da Xuxa da nave, hein? Depois quer falar da Xuxa.
1: É verdade.
0: É verdade.
1: Tá rolando, né, o show aí da última nave.
0: A última nave, cheio, é muita gente lá. O pessoal gostou do show, viu? Agora, vamos à nossa resenha dessa temporada.
1: Bora, valendo o que hoje, Pablão? Primeiro fala aí o prêmio, porque
0: vai dar
1: aquela empolgação.
0: Aquele lugar na lista VIP da Tri, é um par de convites, e não é longe dos artistas, não. É na boca do palco, é a pista prêmio. 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Mas agora, o pessoal que participar da nossa resenha já sabe, vai estar concorrendo ao sorteio.
1: É verdade.
0: Não é?
1: Mas
0: então coloca o nominho direitinho, inteiro.
1: Bonitinho inteiro.
0: O bairro, por favor.
1: Verdade, bairro, importante, né?
0: Nós gosta de saber de onde você é.
1: É, de tudo. E gostamos também de ouvir a sua voz. Então mande áudio, por
0: isso
1: favor.
0: É fundamental. Aquele áudio bacana, caprichado. Não precisa ser um podcast. É um áudiozinho curto. Até 30 segundos no máximo, tá?
1: Sim, bora lá.
0: Eu gosto de contar umas histórias, às vezes que viaja.
1: É, vai longe, né?
0: Mas conta pra gente, o que é a resenha de hoje?
1: Pablão, com quem é mais difícil de conviver?
0: Com quem é mais difícil de conviver?
1: É, a sogra, cunhado ou vizinho?
0: Puxa, aí tu me pegou, hein? Com quem é mais
1: difícil? Hoje queremos polêmica.
0: Meu, peraí, com quem é mais difícil conviver?
1: Isso mesmo.
0: Com a sogra, com o cunhado ou com o vizinho?
1: Vizinho.
0: Brigadura.
1: Ui, mande áudio.
0: Brigadura, viu?
1: É, mas solte a voz, seja sincerão, né?
0: É verdade, né?
1: Seja sincerão, ó, é minha sogra por causa disso, disso, de aquilo, né?
0: E cunhado por causa disso,
1: por
0: disso. E o vizinho também, né?
1: Isso mesmo.
0: Ela vai depender de como é que é a vida da pessoa, se ela já teve problema com o vizinho, se já teve com a sogra,
1: então,
0: com o cunhado, né?
1: É isso aí, queremos saber. Nós somos fofoqueiros, queremos saber da sua vida.
0: Então me responda, mande aquele áudio bacana pro 13-3219-1055 com quem é mais difícil conviver? Com a sogra, com o cunhado ou com o vizinho?
1: Ui!
0: Bicho vai pegar aqui hoje. 9h27!
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0: aquela antiga do Sorriso Maroto cai bem, né? 9h37. O problema é quando toca a antiga do Sorriso Maroto, a Elaine se emociona. Ai, e chora aqui.
1: Opa!
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0: às 10 da tri, Bruno Rosa, Murilo Ruf, aqui na tri, atriz demais. Bom, estamos com a nossa resenha da vida aqui no Conta Mais da Tri.
1: Resenha boa.
0: 20 pras 10. Com quem é mais difícil conviver? Sogra, cunhado ou vizinho? Tá saindo cada
2: vez. Com o Pablo.
0: Com a Elaine, minha censura, não deixa eu falar.
2: Não, olha, olha.
0: Elaine, eu vou fazer o seguinte agora.
2: Você para de falar coisa.
0: Eu só vou falar nome de música e hora certa você vai fazer o programa, porque não dá.
2: Olha.
0: Não consigo falar nada. Bom, vamos lá, vamos lá.
2: Você quer falar coisinhas?
0: Coisinhas, né?
2: Falar de coisinhas, aí é fogo.
0: Vai lá, vai lá.
2: Bora ouvir aqui os nossos ouvintes, meu amigo.
0: Vai lá, vai lá.
3: Bom dia, Tri, tá na Tri, tá na
2: Bom
3: melhor.
2: Bom dia!
3: Aqui é o Moisés da Praia,
2: Moisés.
3: Do Forte.
0: Ô, Moisés!
3: E sobre a enquete aí, bom dia, Nani, bom dia, Rick.
0: É o Pablo!
3: Enquete aí, eu vou falar pra vocês.
0: Ah, fala, entre Moisés.
3: Os três não são bons.
2: Os três não são bons.
3: Mas... pra mim é mais os vizinhos. Eu tenho um vizinho que é encostado na minha cara, que se ele me ver...
2: Olha lá, o vizinho é chato.
3: 10 vezes ele fala o meu nome. Moisés. Bom dia, Moisés. Ele não fala Moisés, fala Moisés. É isso aí.
2: E ele já não aguenta mais.
3: 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Cara, chato.
2: Tadinho, ele gosta de você, Moisés.
0: Educadinho.
2: É.
4: Vai lá. Bom dia, Elaine.
2: Bom dia.
4: Bom dia, Pablo.
0: Oi.
4: Tudo bem com vocês?
2: Tudo meu amor!
4: Olha, a coisa mais complicada é aturar os vizinhos, trazer os cachorros pra fazer as necessidades da sua porta e não traz uma sacolinha pra catar.
0: Eita vida!
4: Tá ficando complicado, viu, esses vizinhos folgados.
2: Ai!
4: Eu acho que é pior do que sogra chata.
2: Olha isso! Ai, mas Deus. Também tem que ter um senso esses vizinhos, né?
0: É verdade.
2: Leva sacolinha, o que custa?
5: Bom dia, Tri!
2: Bom dia!
5: A
2: Camila!
5: Olha, cunhado, o que eu tinha que era muito boa, a gente já foi embora. Tinha umas treta feia, mas foi fácil conviver. Tudo bem que de vez em quando eu queria dar uns murros nele, mas tá tudo certo. Agora, ruim de conviver com a tal da sogra. Caninã, peçonhenta, rapaz, também já foi, viu?
2: Mas já
5: Deus
2: foi.
5: Recolheu, que era pra não dar mais problema. Mas também meu marido ficou. Então tá tudo certo. E os vizinhos meus sempre foram meus amigos.
2: Nossa, foi
5: então,
2: todo mundo.
5: Tô aí. Com a sogra é a pior forma. É a pior jeito de conviver. Tá na trilha, tá na melhor. Beijo grande. Eu quero estar nesse show, hein?
0: Tá
5: Camila
0: bom.
5: Camila Batista Sotero do Jardim.
2: Tá concorrendo, Camilinha.
5: Tchau, Tri.
2: Tchau, tá meu louco. Amor.
0: Eu quero morrer seu amigo, viu, Camila? Porque todo mundo que tu não se dá bem morre.
2: Morreu? Então...
0: Vai lá.
6: Fala, pessoal da Tri. Muito bom dia.
0: Bom dia.
2: Bom dia.
6: Grande falando. Ó... eu acho que o mais difícil é conviver com o vizinho, que no meu caso é minha sogra e meu cunhado.
0: O vizinho dele é a sogra e o cunhado.
2: Então é os três.
0: Você ganhou, hein? Pode pedir música no Fantástico, os três.
2: É verdade.
0: 9h43. Então, você acha que é mais difícil conviver com a sogra? Com o cunhado ou com o vizinho? Responde, manda aquele áudio pra gente aqui no Conta Mais. 9h43.
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1: Fofoca do ano.
0: É, faltando 2 minutos pra 10. Vamos pra polêmica, vamos pra fofoca então.
1: A fofoca do dia.
0: Vamos falar da Xuxa, tá bombando essa história.
1: Eita,
0: tudo quanto
1: Xuxa.
0: É lugar, se você abre qualquer rede social, você vai ver bombando a história dos looks da Xuxa no show O Último Voo da Nave esse final de semana em São Paulo, hein, Lani?
1: Eita!
0: Porque, na verdade, durante o show ela usou vários looks.
1: Vários looks.
0: A Xuxa tem 63 anos.
1: 63.
0: E ela usou 2 bodies, um dourado e um prateado, que chamaram muito a atenção. Por quê? Porque era um body muito cavado, as costas.
1: Muito!
0: As costas aparecendo, um fio dental atrás.
1: Fio dental.
0: E na frente, deixava muito a virilha da Xuxa exposta. Era
1: exposta.
0: Bem. Aquele bem.
1: Era fato. Tá nas fotos, né?
0: Tá nas fotos.
1: Nas fotos aparecem.
0: Aí já viu, né? Aí já viu. Aí começou aquela história. Porque tem
1: Eita.
0: Gente dizendo que não cabia a Xuxa erotizar demais com aqueles looks e tudo mais e tal. Aí, bom, aí pegou fogo na internet, inclusive a Xuxa já se defendeu,
1: Sim,
0: né, Elane?
1: Sim, é verdade. Ela falou, estou até agora lendo, ouvindo e vendo tanto carinho de vocês pra mim. E deu risada. Nada é melhor ou maior que o amor de verdade, ela escreveu, né? E ela falou assim, e quem não gostou, continue divulgando. Por favor, com suas críticas mesmo, pois quem sabe com isso, vou viajar para mais lugares e mostrar o último voo da... Opa, da virilha? Da nave?
0: mudou o nome do show, Último Voo da Virilha.
1: Gente, esses brasileiros
0: mas não tem na verdade é o seguinte, quem gosta da Xuxa vai ficar defendendo.
1: Vai defender.
0: Porque é assim que são as coisas assim, né? E quem não gosta vai ficar metendo pau. É assim que vai rolar as coisas, a gente não consegue nem ver, eu não tomo nem posição sobre isso, que eu não tenho o que falar a respeito.
1: É que
0: é a mesma coisa que o Neymar, quem gosta defende, quem não gosta ataca.
1: É vai atacar coisa. De alguma forma,
0: exatamente.
1: Né?
0: Exatamente, agora, ela usou esses looks mais sensuais e tal, né? O que a gente tem que falar, ela já não é uma menina novinha do show da Xuxa. Mas eu acho que ela botou essas roupas mais sensuais porque as crianças de antigamente que eram fãs da Xuxa, agora já cresceram, né?
1: É papai morreu. Não, mas ela tem que entender que tem criança lá, Pablo. Opa!
0: Ela era mais comportada, né?
1: Sim, então isso que eu ia falar. Xuxa, né? O estranho é isso, porque assim, na época da nave lá do show da Xuxa, era um maiô bonitinho, tudo tampado no bumbum, tinha uns babadinhos, era coisas assim, bem uma roupa bem, né?
0: Mas agora, sabe como é que é? A pessoa vai ficando com mais idade, ela vai deixando, vai tocando, né? Vamos dar um bode aqui.
1: Jesus amado.
0: Seja o que Deus quiser. Mas eu sei que o show foi uma grande produção, isso a gente tem que falar.
1: É verdade.
0: Gostando da Xuxa ou não,
1: Sim.
0: uma grande produção e, meu, sucesso de público, né?
1: E que nem, igual ela falou, quem gosta dela, quem gosta do show dela, continue divulgando.
0: E isso, e vá assistir o Último
1: Opa.
0: Voo da Virilha. 10 e 1 aqui na Tri.
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4: Tô eu e a Nani aqui logo cedo no Conta Mais da Tri.
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4: Ai, tá pegando fome a nossa enquete de hoje. A enquete de hoje fala com quem é mais difícil conviver. Com a sogra? Com o cunhado? Ou com o vizinho? É, responde aí pelo 13-329-1055. Manda aquele áudio bacana, viu? E não esquece, colocar o nome completo do bairro. Você está concorrendo a um par de convites, pista prêmio para o Super Show com João Gomes, JP e Mestrinho. 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
3: Eu acho que você tem que mandar aquela mensagem. Mas manda o que tá no seu coração.
4: Porque se fosse eu falaria mais ou menos assim.
5: Ei, boa noite. Antes de te bloquear, eu só vim te dizer que a partir de hoje pode tocar o terror, fazer o que quiser fazer. A boca é sua, curte suas farras. Sinto mais nada.
3: Não, apaga.

0: Danilo e Davi, apaga, apaga, apaga aqui na Tri, 10h20. Nossa enquete de hoje está pegando fogo. Com quem é mais difícil conviver? Com a sogra, com o cunhado ou com o vizinho?
1: Ui!
0: Vamos que vamos, Elaine. Tem gente participando aí? Tem de monte, né?
1: Tem bastante, Pablão.
0: Então bora botar a opinião do povo.
1: Bora lá.
0: Bora lá, bora lá. Vamos ver.
2: Bom dia, Rick. Bom dia, Nani.
1: É o bom dia. Dia.
2: De Praia Grande. Cara, mais difícil de conviver, acho que é com o vizinho.
1: Vizinho?
2: Um tempo atrás eu tive um problema com o vizinho penteiro lá. Aqueles som alto, aqueles funk que degrine muita imagem da mulher, sabe?
1: É verdade, aí é osso.
2: Mas graças a Deus esse cidadão se mudou de lá. É. Não tenho problema com a minha sogra, com meus cunhados também. É que às vezes o vizinho. Porque o vizinho ali normalmente tem que conviver todo dia, né? A não ser a pessoa que mora com o familiar,
1: verdade.
2: Né?
1: Vizinho é tá todo
0: aqui,
1: dia.
0: Tá melhor, é, porque ele falou uma coisa verdadeira, porque vizinho é todo dia, a sogra de vez em quando, o cunhado também, né?
1: É.
0: Cunhado e menos cada, ainda que a sogra.
1: E cada um no seu quadrado, eles, né?
0: A não ser quando mora tudo junto, tudo perto, assim, aí é complicado. O vizinho não
3: bom
0: tem
3: dia.
0: Como.
3: Bom dia.
1: Bom dia. Ó, Carla.
0: Oi.
3: O mais difícil de conviver é com a sogra do meu marido.
1: Hã?
3: Ela é uma pessoa narcisista.
0: Eita.
3: Tá na Cri? Tá na melhor.
0: Mas a sogra do teu marido é tua mãe.
1: Olha, e ela é uma pessoa narcisista, ela falou.
0: Ela não fala nem o nome da mãe.
1: Ai, ai, ai.
0: Treta familiar. É
1: verdade.
2: Bom dia, bom dia, bom dia, bom dia,
1: bom
2: Tri.
1: Dia.
2: Bom Nossa. Dia, Pablo. Bom dia, Eliane.
1: Bom dia.
2: Bom dia a todos os ouvintes da Tri. Aqui quem fala é o Jeremias de São Vicente.
0: Fala, Jeremias.
2: Deixa eu falar pra vocês. Essa enquete tá demais.
1: Oi.
2: Respondendo essa enquete de hoje aí, eu acho que a sogra ainda dá pra conviver. O cunhado ainda dá pra sobreviver. Mas vizinho, meu Deus do céu.
1: Eita.
2: Eu moro em condomínio. Pra dormir é uma briga que fica o ti-ti-ti-ti-ti-ti-ti-ti danado. Pra dormir só Deus na causa. Olha, eu acho que pra aturar a sogra ainda dá, o cunhado ainda dá. Mas vizinho,
1: não
2: puta
1: dá.
2: Que pariu, são muito chatos. Muito chatos. Muito, muitos. Tá na...
0: Ai, tá
1: Eita,
0: certo.
1: Nós.
4: Bom dia, minha amiga Elaine. Bom dia,
1: bom
4: meu amigo
1: dia.
4: Pabão.
0: Bom dia.
4: Garrido de São Vicente.
1: Olha quem é. André.
4: Do Oeste, curtindo a Tri.
1: O argentino.
4: Vem comigo no meu carro, curtir a Tri. Cara, pra mim é o vizinho, mano. Porque eu moro em prédio, cara, meu vizinho de cima é fogo, cara. A casa dele fica pingando água no meu banheiro.
1: Hã?
4: Reclamo, dou material pra ele e não arruma, cara.
1: Olha, dá o material ainda, que bonzinho.
4: Vizinho que eu arrumei, mano. Vizinho é fogo, cara. Quando não é o som ligado alto, é os problemas. O cara bebe, enche o canecão e começa a quebrar tudo na casa dele.
0: Ai, meu
4: pra
0: Deus.
4: Mim, é o Valeu, Pablão, valeu, Elaine, tamo junto.
1: Valeu, André, é o argentino.
0: Mas ele tirou aquela foto com a camisa argentina que tinha no perfil dele?
1: Apagou tudo ali, apaga,
0: falou
1: apaga,
0: que ia
1: apaga.
0: Pra Argentina, que ia comemorar o título.
1: Será que ele
0: Copa?
1: Foi, Pablão?
0: Eu acho que não foi,
1: queremos
0: não.
1: Ele André.
0: Ele tirou a foto, cadê a foto com a camisa da Argentina, hein? Ah, te contar, viu? 10h23.
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0: a nova música de Maiara e Maraísa. Daqui a pouquinho na Tri pra você. 90 10. 10h24.

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1: 10h29, bom dia. Que dia lindo, né? Terça-feira tá

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3: Existe uma teoria que se chama 90-10, onde uma pessoa tem 90% daquilo que você procura em alguém, só que você foca naqueles 10% que falta. Aí você vai pra rua, se aventura, e realmente você encontra aqueles 10%, mas não se deu conta que perdeu os 90%.

0: 10h38.
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0: Não vai ser fácil, não. 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Quem gostou, joga a mão e dá um grito, Salvador.
1: Aí, Luan Santana, quando a bad bater, você liga na Tri FM e só alegria, né? Elaine.
2: Oi, Pablito.
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2: ó.
1: Show de bola, é aquele kit pra reunir a família, fazer uma festa bacana no Dia dos Pais. E como é que participa, Elaine?
2: Só mandar um Whats, né, pra aqui, pra Tri, no 13-3219-1055, né, com a foto...
1: Juntinho com o pai, né?
2: O pai.
1: E aí, na legenda da foto, quando você envia uma foto
2: tudo pelo WhatsApp, junto,
1: já, né, na legenda, você coloca lá, nome completo, telefone, bairro e o nome do seu pai. Não pode esquecer nenhuma dessas informações, sim, senão não vale, tá?
2: É verdade.
1: Então, mandou, tá mandando a foto pro WhatsApp, já na legenda você coloca lá, nome completo, seu nome completo, o telefone, o bairro e o nome do papai. Pronto, tá concorrendo.
2: Isso, se for o filhinho, né? Às vezes a mãe manda do filhinho com o pai, é o nome do filho, né?
1: É,
2: coloca,
1: claro,
2: o nome do
1: sempre
2: filhinho
1: o nome
2: lá,
1: do...
2: completinho.
1: E o, tá nome, e o nome do pai. Fechado? Então,
2: é isso,
1: boa
2: aí,
1: sorte, porque quem ganhar isso aí é um felizardo.
2: Olha, que nem você falou, né, Pablão? Meu. Depois você pega essa churrasqueira aí, faz churrasco pra vender.
1: Pô, põe na frente de casa lá, bota uns espetinhos no domingo, meu, você vai fazer uma grana, velho. Franguinho,
2: olha,
1: pá.
2: Esse Pablo já pensando em ganhar.
1: Não, eu já tô pensando em negócio, que a vida tá dura, meu. A vida tá dura, não é só alegria, não é só festa de Dia dos Pais, depois tem o ano inteiro. 10h44 na Tri. Continue.

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0: Faltam 12 minutos para as 11 da manhã da terça-feira aqui na Tri. Você tá no Conta Mais com o Pablão, com a Elaine. Tá bom demais. Tá na Tri, tá na melhor. Bora tocar aqui uma novidade na Tri?
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0: E não podia ser melhor, a nova música de Marília Mendonça. Já prestou atenção na letra dessa música? Presta atenção que você vai gostar. Tudo vai ficar bem. Ei, Marília!

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3: Agora tem Fred e Fabrício com o Hit.

0: você.
1: Aí o Ian cantando textão aqui no Conta Mais da Tri, às 11 em ponto. Elaine, vamos falar do Gustavo
2: Elaine
1: Lima?
2: Ferreira, eu mesma.
1: É, Elaine Ferreira, eu mesma. Muito bem.
2: Bora falar do Gustavo?
1: Bora, Gustavo Lima. O que, Gustavo... que você quer falar do Gustavo Lima?
2: O Gustavinho... O Gustavinho tá voltando à Globo depois de 8 anos.
1: Há 8 anos ele não aparecia na Rede Globo de televisão, não é isso?
2: Isso.
1: Mas o que, que aconteceu? Por que, que ele deixou de aparecer na Globo?
2: Ele teve um afastamento, né, da TV Globo por cerca de 8 anos. Ocorreu devido a uma troca de gravador em 2019, Pablo, e alguns desentendimentos editoriais com a emissora.
1: Porque ele deixou a Som Livre, né? Que é do Grupo Globo, né? Isso na época, né? Aí já viu, ele assinou com a Sony Music, aí o pau quebrou.
2: Isso mesmo.
1: Mas agora ele vai voltar à Globo.
2: Mas agora ele está voltando à Globo. Como, Pablão?
1: Ele vai participar do quê?
2: Ele voltará à Globo nos próximos dias, após o período de mais de 8 anos, né? É. Então, uma das principais atrações das 71ª festa, né? De...
1: 71ª edição da Festa
2: do Peão de Barretos.
1: E aí, ele já foi, inclusive... Sim. Esse apelido de embaixador, que ele foi o primeiro embaixador, né? Quando criaram esse título na Festa do Peão. Depois se vieram outros e tal. Mas ele foi o primeiro, né? O embaixador.
2: Sim, ele vai voltar, né, ao Parque do Peão para o encerramento do último dia de apresentações. O cantor é o embaixador do maior rodeio da América Latina.
1: Já foi lá, Elaine?
2: Isso, já fui.
1: Eu já fui lá, já nunca vi tanto homem reunido, nunca mais na minha vida. Aqueles caras tudo de bota bêbado, pelo amor de Deus.
2: Já fui muitas vezes.
1: Terra de Malboro,
2: só Tri, foi até pela Tri mesmo, a gente fazia, né, as viagens, sorteio pra ir pra Barretos, né?
1: Exatamente.
2: Precisamos voltar com essas viagens,
1: né? É bacana, é legal. Não, eu tô falando aqui, uma coisa, eu tô brincando, é claro, porque é uma baita de uma festa, meu, de uma festa. Barretos, sim, Americana, Jaguariúna, são festas incríveis, né?
2: Verdade, meu
1: Muito
2: amigo.
1: Legais, e com muitas atrações, muita coisa pra fazer e se divertir, é bem legal mesmo.
2: Sim, e o Gustavo vai voltar ao palco do evento no próximo sábado já, Pablão.
1: Sábado,
2: entendeu?
1: Agora?
2: E a Globo vai transmitir, né? Por isso, entendeu?
1: Tá,
2: então vai ser bacana, então...
1: Não, e olha, o que tem de gente indo pra Barretos agora, por causa da festa, né? É excursão, é gente que vai por conta própria, que o pessoal vai lá e fica de qualquer jeito, né?
2: Uhum.
1: Tem gente que acampa, tem gente que é de... Vambora. O negócio é participar da festa.
2: É verdade. E olha, e o mais interessante, Pablo, que ele vai doar o cachê das apresentações para o Complexo Oncológico de Referência do Estado de Goiás, unidade ligada ao Hospital de Amor.
1: Ah, que legal, entendeu? Bacana, isso é bacana, né?
2: Isso é legal,
1: porque,
2: né?
1: Porque, na verdade, esses caras faturam muito, né?
2: Sim.
1: Ele tem que fazer, eu não tenho nem o que fazer com o dinheiro, então pega uma parte de
2: então
1: dinheiro,
2: bora ajudar,
1: pra,
2: né?
1: Destina pra uma coisa boa, né? A gente fica contente quando isso acontece.
2: Com certeza, e sábados vamos assistir lá Gustavo Lima pela Globo, né?
1: Olha, muito bem, 11:03 aqui na Trita, Pela melhor intervalo rapidinho, conta mais, não acabou não, tem mais uma hora, a gente vai até meio-dia.
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2: Estou eu aqui junto com minha querida Elaine em mais um Conta Mais na Tri.
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2: É isso aí, Conta Mais, contando tudo sobre os famosos, com a nossa resenha de hoje. Já respondeu a resenha? Dá tempo ainda de responder a resenha, mandando aquele áudio bacana pro 13-3219-1055, nosso WhatsApp. Você me diz com quem é mais difícil conviver? Com a sogra, com o cunhado, com o vizinho ou com a Elaine?
3: Opa, comigo é fácil.
2: Tá. Bom, responda pelo WhatsApp. Coloca o nome completo e o bairro. Porque eu sei. Que unha é essa, hein, Elaine? Meu Deus, tô com medo aqui. Não, sabe aquelas unhas de.
3: Para!
2: Meu Deus, o que, que é isso? É baseada no quê?
3: Pra qualquer
2: meu
3: coisa.
2: Meu Deus do céu, que é isso? Dá medo, velho.
3: Te arranho.
2: É, peraí. É. Eu esqueci até o que nós estamos dando aqui. É um par de convites, pista prêmio para João Gomes, JB Mestrinho. Show Dominguinho, volume 2, dia 15 de agosto no Santos Convention Center, numa promoção exclusiva da Tri FM. 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

0: Ed Brito, Samuel, Romance Rosa aqui na Tri. Boa! 11h23. Nossa resenha continua pegando. Pegando fogo aqui na Tri FM.
1: Opa!
0: Com quem verdade. É mais difícil conviver? Com a sogra, com o cunhado ou com o vizinho? Responde aí!
2: Bom dia, Tri. Eu acho que o que é difícil conviver é com o marido.
1: Olha, o marido.
2: Vem acompanhado de uma sogra e de uma cunhada. O vizinho, né, fecha a porta e... Acabou, cada um pro seu lado. Aumenta a música, nós aumenta também.
0: Aumenta a música, aumenta
1: Se
0: também.
1: Se aumenta a música, nós aumenta também. É assim. Olha isso.
0: Bora lá.
3: Bom dia, Pablo. Bom dia, Leandro.
0: Bom dia.
1: Bom dia.
3: Bom dia a todos os ouvintes da TI. Então, pessoal, sobre a enquete de hoje, vou falar pra você, cara. Cunhado, cunhada, sogra, sogra, a gente atura. Agora, vizinho. Vou falar pra vocês. Puta que eu pariu. É chato demais. Eu tô um filho de rapariga aqui, um vizinho. E enche o caneco, chapa o globo e me põe essas músicas até a tampa.
1: Eita, lasqueira.
3: Sabe? O ruim é ouvir a música, o ruim é ver ele cantar. Meu Deus do céu. Deus casa,
1: ele ainda canta. Ah, o vizinho.
3: Pior de tudo é um vizinho chato.
0: Ai, meu Deus, tá meu Deus certo. Falou, meu
1: Deus. Eita, tu viu? O vizinho é chato.
0: É verdade.
4: Bom dia, meus amigos da Tri.
1: Bom dia.
4: Tudo bem? Aqui é a Patrícia. De São
1: Oi, Patrícia. Clube.
4: Difícil conviver com as cunhadas.
1: Você
4: já imaginou aquela convenção das bruxas com as minhas cunhadas?
1: Halloween.
4: Meus cunhados são os amores. Minha sogra tá no céu, junto do papai do céu. Não cheguei a conviver com ela. Mas compensação, as minhas cunhadas, Senhor. Só Jesus na causa.
1: Eita.
4: Um beijão.
1: Um beijo, meu amor.
4: Pra todo mundo.
0: Vamos lá.
5: Fala, Tri! Bom dia! Bom dia! Aqui é o Vitor da Praia Grande.
1: Fala, Vitor!
5: Sobre a resenha de hoje, com quem é mais difícil de conviver? Com certeza, é minha sogra. Eu queria fazer uma estátua dela, mas ela não engole o cimento, gente. Ela tá na cara do céu, quebrou a vassoura.
1: Ele vai apanhar.
5: Um beijo, minha sogra, fica com Deus.
1: Ah, Tati, manda um beijo. Vai apanhar.
0: Tá certo, então, meu. Ele,
6: bom dia pra nós. Eu acho que é vizinho.
1: Vizinho?
6: Porque lá em casa lá tem um vizinho embaixo que gosta do cigarrinho do demônio.
1: Eita!
6: E a maroca vai toda lá pra cima. Você tá doido? É o Marcelo, filho de João Rocha. E minha mãe drasta é Neuza Ferreira da Silva.
0: Eita!
1: Um beijo, querido.
6: Laine e Pablão.
0: Valeu, Marcelo. Um abraço.
1: Valeu,
0: aí.
1: Marcelão. Um beijo.
0: A maroca tá brava aí, né? Tá certo. É bom demais, 11. Aí, no teu prédio tem grupo?
1: Tem, vários. Também, vários grupos.
0: Vários grupos de WhatsApp. E assim, o grupo de WhatsApp escancara todos esses problemas de vizinho,
1: sim.
0: Né? É uma loucura. E hoje em dia, a construção dos prédios não é que nem antigamente. Hoje em dia, vaza muito. Muito
1: vaza.
0: Som.
1: Vaza.
0: Se tiver parede colada, vaza muito som. E é cada reclamação, velho.
1: Jesus, eu lá também tem.
0: Essa semana passada, estavam reclamando de um casal que fazia sexo barulhento.
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0: Olha como é, groove aí na trio, chá. Ei, faltam 15 pro meio-dia. Vamos tomar um chá, Elaine?
1: Bora tomar um chá.
0: Tá bom, então antes de tomar um chá, vamos continuar.

0: com a nossa enquete.
1: Sim.
0: Quem é difícil de conviver, na sua opinião, mais difícil de conviver? Se é a sogra, se é o cunhado, se é o vizinho, ou a Helene?
1: Eu não, não me põe nesse rolo, Pablão.
0: Bota aí. Bora lá.
2: Bom dia, Pablo, bom dia, Elaine. Bom dia pra nós, aqui é o Cardoso, aqui de Páscoa.
1: Ô, Cardoso, bom dia, querido.
0: Bom dia.
2: Aí, pra mim, o mais difícil conviver aí é com o vizinho.
1: Vizinho?
2: Eu sou um cara festeiro, sou um cara de eventos.
1: Olha aí, então, ele que é o vizinho.
2: Eu acho que incomoda meus vizinhos.
1: Ele incomoda.
2: Mas eu gosto. Tá na melhor. Tamo junto, ótimo dia, ótima terça-feira pra nós, abençoada.
0: Tu que é o pentelho, né, Cardoso?
1: É, ele que é o chato da história, olha isso.
3: Bom dia, Tri, tudo bem?
1: Quem tá tudo falando bem?
3: Aqui é o Adriano.
1: Oi, Adriano.
3: O enquete de hoje.
0: Fala.
3: Então, eu acho que quem é mais difícil de conviver é com a sogra.
1: A sogra?
3: Por quê? Porque a sogra, mexer com a sogra é mexer com a esposa.
1: Ixi, é
3: verdade.
1: É tocar
3: no ponto fraco da esposa, né? Agora já o vizinho e o cunhado, a gente expulsa por meios legais, né? Agora já a sogra não tem como, senão vai ficar esposa também, né? Aí fica. Aí o casamento trinca.
0: Ah, esse problema de conviver com a sogra é porque a sogra, ela é sogra, tudo bem, mas ela nunca deixa de ser mãe. E mãe enche o saco da gente mesmo, do filho, da filha, né? Quer o sempre o melhor e tudo. Então qualquer coisa que ela acha que tá meio errada, ela mete o pé dele mesmo, velho. É mãe. Mãe é mãe, velho. Não tem história.
4: Bom dia, galera da Tria, aqui é a Silvanha do Parque Continental.
1: Oi, Sil.
4: Então, eu, na minha opinião, é mais difícil conviver com vizinhos fofoqueiros. Sabe esse tipo de pessoa que fica cuidando da sua vida? Aqui, infelizmente, eu sou rodeada, entendeu? Eu tô quase mandando as minhas contas para as fofoqueiras das vizinhas pagarem, entendeu?
0: Larga o boletim lá.
4: É isso aí. Porque tá na tri, tá na melhor.
0: Distribui os boletos aí na vizinhança.
1: Eu pensei que ela falava, eu tô quase mandando elas.
5: Bom dia, seus lindos.
1: Bom dia, seu lindo.
5: É conviver com a Elaine.
1: Ah, comigo?
5: Falei. É o nome da minha sogra também.
1: Ah, toma! Aí, ó.
5: Bom dia, tá na fita.
1: Não,
5: na
1: mas eu sou boazinha, Caio. Muito boazinha.
0: É mal do nome, é mal do nome. A sogra chama Elaine, tá vendo? Falei que é mais difícil conviver com a Elaine. Elaine, dá licença. Daqui a pouquinho, ó, a galera que mandou seus áudios aqui, nós vamos sortear aquele par de convites, pista prêmio, pra ver João Gomes, JP e Mestrinho, no show Dominguinho, volume 2, lá no Santos Convention Center, no dia 15 de agosto, promoção exclusiva de quem, Elaine?
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0: É claro. Não tem problema.

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1: Meio de um, chegamos ao final do Conta Mais. Já era, Elaine.
4: Opa!
1: Vida boa, viu, Elaine? Chega aqui 9 horas, vai embora meio dia.
4: Vou embora,
1: que
4: não.
1: Que emprego bom, não?
4: Eu vou almoçar pra voltar
1: e
4: tarde.
1: Ela é dona do, e ela é dona do programa, ela ganha uma fortuna, um contrato milionário.
4: Onde?
1: Elaine, o que nós vamos fazer agora?
4: Olha, mandar os parabéns pra Maria Manuela, Pablão.
1: Maria Manuela!
4: Que está completando 16 aninhos.
1: Ah, é?
4: Que linda! Ela que é lá do Jardim Castelo, né? Santos. Ah. E a sua mãe Marília da Costa, que tá mandando um beijo.
1: Sua vizinha lá, Jardim Castelo.
4: É verdade,
1: da tua área
4: Manuela,
1: lá.
4: Da minha área.
1: Nascida e criada lá.
4: Que linda! Muito parabéns, bem. Maria Manuela.
1: Tudo faz sorteio bom, aí. Deus abençoe. Temos agora o sorteio. Pista Premium, pertinho dos artistas. João Gomes, JP Mestrinho. É o Dominguinho, volume 2. Show muito esperado. Vai ser no Santos Convention Center no dia 15 de agosto. 15 de agosto, viu?
4: Opa, chegada, showzaço.
1: Tá aí, 17, 18 dias. 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
4: Bora! Quem vai curtir esse showzaço é a Sandra Regina Siciliano Pereira.
1: Eita!
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1: Nome cumprido, hein?
4: Olha!
1: Sandra, você tá demais, hein, Elaine? Sandra Regina
4: Siciliano Pereira.
1: Muito bem! Ela é do Cachapó em São Vicente e a nossa convidada estar no dia 15 junto com a gente. É o seguinte,
4: é verdade.
1: Sandrinha, é o seguinte.
4: Vai direto, né?
1: Dia 15, já sabe, né? Banhada, perfumada, cheirosa, direto lá pro Santos Convention Center. Chega nós e fala, estou na lista VIP da Tri. Entra você e acompanhante e vai curtir o Dominguinho Volume 2 com JP, com Mestrinho e João Gomes.
4: Olha isso, que coisa boa.
1: Bom demais, né, minha querida?
4: Opa.
1: Bom, Conta Mais vai ficando por aqui.
4: Sim, vou papar, almoçar.
1: Você vai, né? Eu fico por aqui, alegrando aqui a hora do almoço da galera, tá certo?
4: Certo, amigo.
1: E se Deus quiser, amanhã, 9 da manhã, estaremos juntos aqui no Conta Mais, mas eu continuo aqui na Tri.
4: Tá certo, meu amigo. Tá um bom. Beijão, fica com Deus, tá?
1: Tá bom, bom almoço
4: até
1: pra
4: amanhã.
1: Você, viu? Não exagera, esquece a dieta, por favor.
4: Não, nunca jamais.
1: Pra manter esse shape.
4: Opa!
1: E corta as unhas, tá?
4: Não, isso não.
1: A mulher bota uma unha pro casamento, velho. Não sei por que que... Ela não usa essas unhas. Mas como ela foi no casamento, domingo, ela botou uma unha que tem uns 10 centímetros de comprimento.
4: A minha é menorzinha.
1: Tá parecendo o Zé do Caixão.
4: Mas eu vou arrumar. Beijo. Conta Mais,
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0: Volta 7:30.
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2: Uma ótima tarde pra gente aqui na Tri. Vamos lá, agora sim. Vamos começar mais uma sequência premiada, uma sequência de 5 sucessos pra você ouvir aqui na Tri. Só musicão. E você vai me ajudar a escolher a melhor das 5, tá bom? 13-3219-1055. Bora votar aqui. Ó, e de presente pra você, tem aquele par de convites. 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Vamos lá para 5 músicas para você escolher a melhor? Começamos com Jorge Mateus, Sol nos Olhos. Depois Murilo Huck, Saudade Estranha. A Primeira Noite do Pixote. A nova do Gustavo Lima, Bala Alojada. E Zé Felipe La Castela, Sua Boca Mente. Tô esperando seu voto.
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0: Shot, primeira noite. Já teve na sequência Murilo Huff, A Saudade Estranha, e Jorge Mateus, Sol nos Olhos. Bom, meio de 20, dá tempo de você votar ainda pelo 13321955 na melhor e me ajudar a escolher a melhor dessa sequência de 5 sucessos. Ainda faltam duas: Gustavo Lima, Bala Alojada, e Zé Felipe com Ana Castela, Sua Boca Mente.
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você ouviu. Aí a galera escolheu a melhor aqui da sequência. Já vamos tocar a escolhida dessa tarde. Meio-dia e 30. Vamos dar um par de convites. É pista prêmio, viu? 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

0: Atenção, que sorteada não é sorteado. É David Gabriel Silva Ramos.
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0: O David, que é aqui de Santos, é da Ponta da Praia, e no quintal de casa o seu show. Eita, que maravilha! Então, David, é o seguinte, irmão. Vá direto

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0: meio-dia 46.
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0: Essa aí é Imagina Eu, aqui na Tri, bora lá.
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0: Vamos ver quem tá comigo aqui, Edna Oliveira. Tudo bem, Edna? Tá legal, obrigado. Quem mais?

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4: Faltam 8 minutos para uma tarde.

Aí você sabe, né? Aquela música que você tá com vontade de ouvir, ainda não escutou aqui na Tri hoje, pede lá pelo... manda aquele áudio bacana, pede a sua música, aí você oferece pra quem quiser, pros amigos do trabalho, pra pessoa que você gosta, né? Você que sabe aí. Bora participar, tô esperando o seu áudio aqui pra poder atender aqui o seu pedido na Tri, tá bom? Pede aí, começa já já. Faltam 7 minutos pra uma. Uma ótima tarde pra você. Tá linda a tarde, né?

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0: Rodrigo, aqui na Tri, 1h05. Chegou a hora de você pedir a sua música. Mande aquele áudio pro Pablão aqui na Tri pelo 13-329-1055. Aquela música que você tá com vontade de ouvir, você pede. Aí você manda pra quem você quiser, pra pessoas que você gosta, pessoal do seu trabalho, né? Bora lá? Tô esperando o seu áudio aqui, tá?
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2: Tamo junto aqui na Tri. Bora tocar sua música? Pede a sua música, manda seu áudio pra mim aqui pelo 13-3219-1055. Eu toco a sua música, o seu pedido se oferece pra quem você quiser.
3: Rádio Free, que é a Maria Barbosa, fala aqui do Gonzaga. Oi, toca Valéria. Pra gente, Gustavo Lima, vagabundo.
2: Toco.
3: Uma ótima tarde pra todos, beijo.
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0: É o Pede Aí da Tri, atendendo o seu pedido aqui na Tri FM.
1: Galerinha da Tri FM, aqui é Marcelo Pacheco.
0: Fala, Marcelo.
1: Uma vera sintonizada na 105,5.
0: Boa.
1: Quero agradecer pra todos os ouvintes, especial pra minha esposa Luciana, Natanzinho Lima aí.
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3: Vai, meu filho.

0: conosco, Vinícius, com Gustavo Lima, medida protetiva aqui na Tri. Pra minha amiga Sara. A Sara de Bertioga tá trabalhando, ouvindo a Tri. Obrigado. Um abraço pro pessoal de Bertioga, sintonizado aí. Valeu, valeu. Homem 24.
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0: Boa tarde, meu nome é Edna Oliveira Andrade.
1: Oi!
0: E gostaria de ouvir a música de Suel, Aguenta Coração. Deixa aí!
2: Aí, essa é aquela que pega no coração. Essa é aquela que vai fazer você se emocionar. Só não pode ligar pro ex ou pra ex, tá? Segura!

0: pede aí, agora 1h38, tem pedido aqui, deixa eu ver.
1: E aí, Pablo, boa tarde.
0: Oi.
1: Bem, Maria Cristina Sebastião Mariano aqui no bairro do Marapé.
0: Tô oi.
1: Aqui curtindo uma tarde maravilhosa de sol.
0: Tá bonito, tá bonito.
1: Tá perfeito.
0: É, tá demais.
1: Toca pra mim aí, eu vi coladinho.
0: Tá bom.
1: Coloca meu nome no sorteio aí, que é aí desse show do João Gomes.
0: Tá. Beijo. Bom, boa sorte.

0: acústico, 3 de 45 anos, versão exclusiva de Me Balançou. 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
3: Tri FM, faltam 11 minutos para as 2 da tarde. Você tá no pé de aí, a gente tá tocando as músicas da galera aqui. Obrigado a você que participa. Tri FM. Tá na Tri, tá na melhor.

0: terça-feira, mas tá bonito, não tá não?
1: Veja aí, veja aí.
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0: com Zé Vinícius aqui na Tri FM, agora 8 minutos para as 2 da tarde.
1: Oi, Tri. Oi. Tarde. Aqui é a Mina, do Pirapadinha, Zé Vinícius.
0: Oi, querida.
1: Estou almoçando e ligadinha nessa extraordinária programação.
0: Opa.
1: Ô, Tri, eu gostaria de ouvir uma música, Fabinho, do Gustavo Mioto, Fim do Mundo.
0: Tá bom,
1: tô
0: tá
1: certo. A todos os ouvintes maravilhosos dessa rádio. Um grande abraço. Estou aqui no Gaivota, mas moro no Piraporinha, Diadema.

0: moçada, aqui é o Gustavo Mioto.
1: Com o hit Fim do Mundo.
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1: Toca agora.
0: Especialmente pra você.
1: FM.
0: Sensacional.
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abraço pra gente fechar o nosso Pede Aí aqui na Trio. Pede Aí, amanhã tá de volta, sempre é 1 da tarde. Dá umas 2, a gente atende seu pedido. Se eu não toquei seu áudio hoje, pede amanhã que eu toco com certeza, tá bom? Olha, galera.

maravilhosa. E ele tá trazendo uma charadinha especial que daqui a pouquinho ele vai fazer na tarde da Tri com aquele presentão pra você, tá certo? Eu estou indo embora, mas se Deus quiser, amanhã às 9 da manhã, com Conta Mais, estou de volta aqui, eu e Elaine Ferreira, eu mesma, certo? Grande beijo, aproveite aí essa terça-feira bonita, viu? Que quarta-feira seja um dia melhor ainda. Fica na Tri, fica com Deus, um grande beijo.

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tá tudo bem por aí? Que legal, aqui tá tudo tri, né? Tá na tri, tá na melhor. Hoje é terça-feira, dia 28 de julho. Mas como é bom saber que você tá junto com a gente aqui. Sejam todos muito bem-vindos. Eu sou o Flavinho Filho, tô chegando pra ficar junto com você até logo mais às 7. Aí a gente segue com a nossa tarde da tri, a tarde mais gostosa, feita todinha pra você. É isso aí. Vamos lá, vamos. Epa, o que que é isso?

chance de você levar de presente aquele moletom da Tri e também um par de convites de cinema pro Cine System. É. Qual é a galinha que cai e fica doida? Qual é a galinha que cai e fica doida? Você sabe? Todo mundo participando, respondendo aí a nossa charadinha na tarde de hoje, concorrendo então ao sorteio do moletom.

0: Eu não sou de ligar.
1: Não ligue, hein?
0: Pelo amor de Deus.
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0: da tarde continua e eu espero você aqui no Zap da Tri. Vai, participe! Todo mundo interagindo hoje, concorrendo lindo moletom da Tri e também um par de convites de cinema do Cine System lá na Praia Grande, no litoral Plaza Shopping. Não fique de fora! Diz aí, qual é a galinha que cai e fica doida? 13-3219-1055. Esse é o Zap da Tri, não fique de fora. Aguardando você no Zap da Tri. Vamos lá, vamos lá. Todo mundo participando, interagindo aqui na tarde desta terça-feira. Diga, qual é a galinha que cai e fica doida? Manda mensagem através do nosso WhatsApp. Boa sorte pra todo mundo!
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7: 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Agora 2h22.
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4: Tá na hora, é o Futebol Show aqui na Tri, às 2h42, com a apresentação da jornalista Isabela Vaz. Oi, Isa, boa tarde.
5: Oi, Flávio, boa tarde pra você, boa tarde pros ouvintes da Tri. O Santos entra em campo hoje, às 21h30, para confirmar a classificação para as oitavas de final da Copa Sul-Americana. O Peixe recebe essa noite o Universidade Central da Venezuela na Vila Belmiro. Depois de vencer o jogo de ida por 4-1, a equipe santista entra em campo com uma vantagem gigantesca e pode até empatar ou perder por 2 gols de diferença, que já avança. A classificação vale também uma premiação de $600 mil, cerca de R$3 milhões, o que é importante para o clube em meio à crise financeira atual. E fora de campo, o ambiente segue conturbado aí pelas polêmicas envolvendo o Neymar e pelo atraso de compromissos financeiros. Mas, dentro de campo, o Santos está tentando deixar os problemas de lado, garantir a vaga e avançar para enfrentar o Macará do Equador. Já já eu volto com outras informações. Tá na Tri, tá na melhor.
4: Você ouviu!

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0: 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Boa tarde, agora 3 e 2.
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1: nessa. Flavinho, boa tarde pra você.
0: Calma, Isa, calma.
1: Respira fundo. É que tá quente, né? Então a gente fica assim.
0: Respira fundo. Agora sim, traga a previsão do tempo pro nosso ouvinte.
1: Opa, vamos nessa então. Ó, a quarta-feira vai ser de muito calor na Baixada Santista. O tempo vai seguir firme, sem previsão de chuva. E os termômetros vão atingir a maior temperatura da semana, dá pra acreditar? Ó, o dia vai começar com 19 graus, mas o aquecimento vai ser rápido ao longo da manhã. A máxima chega aos 32 graus durante a tarde, com predomínio de sol. A partir da tarde, né, aumenta a quantidade de nuvens, mas o tempo continua seco e não tem expectativa de chuva para amanhã. Bom, né, Flavinho? Dá para curtir bastante.
0: Opa, com certeza, não tenha dúvida. E você, vai curtir bastante também ou não?
1: Eu vou, mas eu vou trabalhar primeiro porque é mais importante, né? Mas, ó, mais uma coisinha. Os ventos vão soprar fracos com velocidade em torno de 8 km por hora. A umidade do ar vai variar bastante ao longo do dia, ficando entre 40% e 84%. O que deixa o clima mais seco e aumenta aí a sensação de calor nas horas mais quentes. Já já eu volto com outras informações. 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
2: Uma ótima tarde pra todo mundo que tá aí acompanhando a nossa programação. Hoje é terça-feira, dia 28 de julho. Muito prazer, eu sou o Flavinho Filho, ao vivo no seu rádio até logo mais às 7 da noite. Bom, e a charadinha da tarde continua. Tem aquele moletom da Tri lindo, lindo, lindo, lindo de presente pra você. E além do moletom, claro, tem um par de convites de cinema pro Cine System, lá na Praia Grande, no Litoral Plaza Shopping. Esse moletom cobiçadíssimo da Tri FM pode ser seu. Olha, tem o Off-White, tem o azul marinho, aflanelado, pra deixar você quentinha, pra deixar você quentinho nesse inverno. Até agora não deu as caras, né? Estamos naquele famoso veranico. Já pensou se a moda pega? Já pensou se a moda pega? Bom, mas o mais importante é todo mundo participando aqui da charadinha da tarde, concorrendo a esse presentão, hein? Qual é a galinha que cai e fica doida? Qual é a galinha que cai e fica doida? Vamos lá então, todo mundo participando aqui no Zap da Tri, 13-3219-1055. Responde aí, qual é a galinha que cai e fica doida?
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da tarde de hoje continua. Tem o moletom da Trio, lindo moletom de presente pra você. Mais ainda, aquele par de convites de cinema pro Cine System. A pergunta de hoje é mais ou menos assim.

aguardando você, hein? Todo mundo participando e interagindo aqui no Zap da Tri na tarde desta terça-feira e concorrendo a esse presente bem bacana. Você, é claro, não vai ficar de fora. Manda mensagem, vai, tô aguardando você. 13

0: 1055 13 3219 1055. E aí, qual é a galinha que cai e fica doida? Responde aí!
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0: linha continua. É a última chamada, aliás, em 20 minutos para você participar aqui pelo nosso WhatsApp 13-3219-1055, respondendo: qual é a galinha que cai e fica doidinha? Qual é a galinha que cai e fica doida? Vamos lá! É a chance de você concorrer ao sorteio daquele moletom legal, lindo moletom da Tri, e também um par de convites de cinema pro Cine System. Manda mensagem agora, não fique de fora, eu tô esperando você, vai! 13-3219-1055. Responda! Qual é a galinha que cai e fica doida, doida, doida?
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0: Cine System lá na Praia Grande. Bom, nós perguntamos o seguinte: qual é a galinha que cai e fica doida? Qual é a galinha que cai e fica doida? É a galinha cai, pira. É a galinha que cai e fica doida. É a galinha cai, pira. Ai, meu Deus. Ai, meu Deus do céu. Eu mereço. Eu mereço. A galinha que cai e fica doida. É. A galinha cai, pira. Tá certo. Pessoal participou aqui. Vamos ao sorteio. Atenção, atenção. Alô, alô. Yara Aparecida Lamp. É isso aí, Yara Aparecida Lamp. É a sortuda. Faturando aqui um moletom da Tri. Legal, Yara. Mais ainda um par de convites de cinema pro Cine System. Yara Aparecida Lamp é a sortuda aqui na tarde de hoje. Ai, ai, ai, ai, ai. Valeu! A charadinha da tarde termina por aqui, mas amanhã tem mais às duas, ok?
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0: 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Vamos lá, as candidatas de hoje são as seguintes, anota aí. Deixa Eu, a música número 1 com Murilo Rufi. Suel, a número 2 com Aguenta Coração e Nenhum Toque. A música número 3 com a Simone Mendes, Direitos Iguais. A de número 4 com a dupla Henrique e Juliano, Amor dos Outros. E o Pixote fecha a sequência premiada aqui na tarde de hoje com a música Primeira Noite. Qual é o sucesso que você mais gosta? Qual é a sua música favorita? Deixa Eu, Aguenta Coração e Nenhum Toque, Direitos Iguais, Amor dos Outros ou Primeira Noite? Agora é você no Zap da Tri. Participe, boa sorte. 13-3219-1055. E agora tá no ar.
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tá na trita, na melhor, é a Simone Mendes aqui na sequência premiada com direitos iguais. E aí, qual é a sua música favorita aqui na tarde de hoje?

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2: 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Agora 4h26.
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2: Minuto Tri Notícias no ar, com a apresentação da jornalista Isabela Vaz. Oi, Isa, boa tarde.
6: Oi, Flavinho, boa tarde para você, boa tarde para os ouvintes da Tri. O governo de São Paulo adiou o início da cobrança do pedágio eletrônico Free Flow no sistema Anchieta Imigrantes. A cobrança estava prevista para começar já em 1º de agosto, mas ainda não tem uma nova data definida. Até lá, segue valendo o modelo atual, com pagamento nas praças de pedágio. Segundo o Estado, esse adiamento é necessário para conseguir concluir os ajustes técnicos no novo sistema.

0: problema. E um engavetamento envolvendo duas carretas e um caminhão provocou a interdição de uma pista da rodovia Anchieta, na altura de Cubatão, na madrugada desta terça-feira. Um dos motoristas sofreu ferimentos leves. O acidente causou congestionamento em direção ao litoral e exigiu operação especial da Ecovias para conseguir manter o fluxo de veículos. Já já eu volto com outras informações. 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

0: da Tri. Agora o resultado da sequência premiada. Parabéns aí a Joelma Vasconcelos Simões. Oi, Joelma. Um beijo carinhoso. É a sortuda aqui na tarde de hoje. 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Vamos curtir a vencedora? Direitos iguais, a mais pedida, a campeoníssima aqui na sequência premiada da Tri, chegando com ela, Simone Mendes, vai lá!
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0: por você. 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Faltam 14 minutos para as 5. Já já tem música nova com a dupla Maiara e Maraísa.
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da Tri nesta terça-feira. E amanhã a gente tá de volta, claro, com a tarde mais gostosa pra você, a partir das duas, com a charadinha da tarde e sempre levando pra você a melhor programação, valeu? Então amanhã às duas tem mais.

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0: todinho pra você, a turma interagindo aqui pelo nosso WhatsApp. Hoje, aquilo de quem é a voz, o que eu posso falar dessa pessoa? Famosa, né? Ela ficou famosa na internet. Ela namora com um jogador, tinha separado, voltou. Estavam viajando, já estão de volta ao Brasil. Se não me engano, tava na Jamaica. Se não me engano, eu não tenho certeza. Ah, bom, daqui a pouquinho você vai ficar sabendo quem é a convidada de hoje aqui. Ai, ai, ai, ai, ai, ai, ai. O nosso Happy Hour tá no ar e a gente começa bem demais com Bruno Rosa, Israel e Rodolfo. Fio, fio. É, podemos fazer fio, fio pra convidada de hoje.
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0: FM, tá na tri, tá na melhor, é o Happy Hour com Luan Santana e o Léo Foguete. Dona!
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0: Quem será que é a dona de hoje, a convidada aqui no Happy Hour, hein?
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0: Ah!

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1: Cara, eu me sinto muito feliz, muito grata, porque eu nunca imaginei chegar onde eu tô hoje. Claro, a gente sonha quando a gente começa, a gente tem, né, sonhos, a gente tem ideais, assim, só que foi mais. Sabe quando você fala assim, ai Deus, eu quero isso, e Deus te dá, tipo, o dobro, o triplo?
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2: Não conta nada pra ninguém, mas o namorado dela, o namorado da convidada, é um jogador de futebol. Agora você já sabe quem é, né? Então vamos lá, eu tô esperando você no Zap da Tri,

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0: É isso aí, um ótimo final de tarde pra você que tá acompanhando a programação do 105,5, agora 5h22.
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assim, sou bem quietinho. Que castigo, quero ver com esse papo de castigo, mulher. Mas tudo bem.

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1: Quem é a dona da voz? Ela que já foi casada com um sertanejo, só que atualmente ela tá namorando um jogador famoso. É, eles reataram, né? Porque tinham separado e agora reataram. Então, a convidada de hoje, ela já foi casada com um sertanejo, mas atualmente ela tá namorando um jogador famoso. De quem será que nós estamos falando, hein?
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2: Cara, eu me sinto muito feliz, muito grata, porque eu nunca imaginei chegar onde eu tô hoje. Claro, a gente sonha quando a gente começa, a gente tem, né, sonhos, a gente tem ideais, assim, só que foi mais. Sabe quando você fala assim, ai Deus, eu quero isso, e Deus te dá tipo dobro, triplo?
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1: Bom, agora que você já sabe quem é a dona da voz,

0: shopping. Para você concorrer, basta responder quem é a convidada, quem é a dona da voz. Ela que atualmente está namorando um jogador famoso. Quem será que é ela? Quem será a dona da voz aqui no Happy Hour?
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4: 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Faltam 15 minutos para as 6.
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6: Chegou a hora da previsão do tempo. A participação ao vivo da jornalista Isabela Vaz. Alô, Izinha, boa noite.
7: Boa noite, Flávio. Boa noite para os ouvintes da Tri FM. A quarta-feira vai ser de muito calor na Baixada Santista. O tempo segue firme, sem previsão de chuva, e os termômetros atingem a maior temperatura da semana. O dia vai começar com 19 graus, mas o aquecimento vai ser rápido ao longo da manhã já. A máxima vai chegar aos 32 graus durante a tarde, com predomínio de sol. A partir da tarde, aumenta a quantidade de nuvens, mas o tempo continua seco e não tem expectativa de chuva. Os ventos vão soprar fracos, com velocidade em torno de 8 km por hora, e a umidade do ar vai variar bastante ao longo do dia, ficando entre 40% e 84%. O que deixa o clima mais seco, aumenta a sensação de calor nas horas mais quentes também. A recomendação é redobrar os cuidados com a hidratação e evitar a exposição prolongada ao sol durante o fim da manhã e à tarde. Já já eu volto com outras informações. 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
1: E o Happy Hour continua por aqui até logo mais às 7. E aí, tá tudo bem? Noite desta terça-feira, dia 28 de julho. Por aqui é o Flavinho Filho, comandando aí a programação da Tri até logo mais às 7. Vamos juntos aí com o Happy Hour no ar. Hoje com uma convidada, né? Ela que ficou famosa primeiro na internet. Hoje, tudo que ela faz costuma gerar grande repercussão nas redes sociais. Ela não pode... Bom, deixa eu ficar quieto. Deixa eu ficar quieto. Ela já foi casada com um sertanejo, mas atualmente tá namorando aí um jogador famoso. Quem será a convidada de hoje aqui no Happy Hour da Tri? Eu tô esperando você, vai! Todo mundo interagindo aqui através do nosso WhatsApp 13-3219-1055, respondendo quem é a convidada de hoje aqui no Happy Hour, de quem é a voz, porque no finalzinho do programa tem de presente pra você o

0: Respondendo então, quem é a dona da voz aqui no Happy Hour da Tri?
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1: Olá, boa noite pra você que tá aí acompanhando a nossa programação. E aí, você já sabe quem é a convidada de hoje? Quem é a dona da voz aqui no Happy Hour?
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2: Cara, me sinto muito feliz, muito grata, porque eu nunca imaginei chegar onde eu tô hoje. Claro, a gente sonha quando a gente começa, a gente tem, né, sonhos, a gente tem ideais, assim, só que foi mais. Sabe quando você fala assim, ai Deus, eu quero isso, e Deus te dá tipo dobro, triplo?
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1: Ela é empresária, tem uma marca de cosméticos de enorme sucesso, já foi casada com um sertanejo, mas atualmente tá namorando um jogador de futebol famoso. É! Você sabe quem é a dona da voz? Sabe? Ai, arrisca um palpite aí, eu tô esperando você no Zap da Tri, 1335. Empresária, tem uma marca de cosméticos, já foi casada com um cantor sertanejo e atualmente namora um jogador famoso. Quem é a dona da voz? Quem é a convidada aqui no Happy Hour? Vamos lá, tem moletom da Tri de presente pra você e também um par de convites de cinema pro Cine System lá na Praia Grande, no Litoral Plaza Shopping. Participe, é só mandar mensagem através do nosso WhatsApp, vai. Tô esperando você, manda mensagem agora mesmo. Respondendo quem é a dona da voz? 13-3219-1055. Já já, na volta do intervalo comercial, tamo de volta.
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4: Tri FM, boa noite, agora 6h27.
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0: Danilo, Juan Leandro com Danilo e Davi, aqui na programação da Tri. Faltam 20 minutinhos para as 7, por aqui continua, né?
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0: E a nossa convidada de hoje, quem é? Ela ficou famosa primeiro na internet. E hoje, tudo que ela faz costuma gerar, né, grande repercussão nas redes sociais.

0: futebol famoso. Quem será a dona dessa voz, hein?
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2: 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Claro, a gente sonha quando a gente começa, a gente tem, né, sonhos, a gente tem ideais, assim, só que foi mais. Sabe quando você fala assim, ai Deus, eu quero isso, e Deus te dá, tipo, o dobro, o triplo?
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1: 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Olá, boa noite, Natri. Faltam 15 minutos para as 7.
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1: Sabrina Carpenter, para terminar aqui o nosso Happy Hour nesta terça-feira. E a convidada de hoje, hein? Meu Deus do céu, né? Ela ficou famosa primeiro na internet. E hoje, tudo que ela faz gera grande repercussão aí nas redes sociais. Empresária, tem uma marca de cosméticos, ela já foi casada com um sertanejo e atualmente ela namora um jogador famoso. É, que dizem que depois que ele fez uma harmonização, fez alguma coisa, ficou parecendo com o Mumuzinho. O próprio Mumuzinho disse que se tivesse o cavanhaque seria o irmão gêmeo dele, mas na verdade não tem nada a ver. Estamos falando aí do jogador famoso que namora a convidada hoje aqui. Claro que é o Vini Júnior. E a namorada dele é a Virgínia Fonseca, não é isso? Claro!
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2: Cara, eu me sinto muito feliz, muito grata, porque eu nunca imaginei chegar onde eu tô hoje. Claro, a gente sonha quando a gente começa, a gente tem, né, sonhos, a gente tem ideais, assim, só que foi mais. Sabe quando você fala assim, ai Deus, eu quero isso, e Deus te dá tipo dobro, triplo?
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1: Olha, parabéns aqui a Nayara Viana Siqueira. Oi, Nayara! É a sortuda e tá levando de presente aí o moletom da Tri, também o par de convites de cinema pro Cine System, lá na Praia Grande, no Litoral Plaza Shopping. Eu agradeço aí a participação de todo mundo. E parabéns, então, à sortuda nesta terça-feira, Nayara Viana Siqueira. Bom, por enquanto, é só. Por hoje, missão cumprida. Amanhã, quarta-feira, meio de semana, temos um encontro marcado às 14h com a nossa Tarde da Tri, a tarde mais gostosa, feita todinha pra você. Meu muito boa noite a todos, muito obrigado pelo carinho da sua audiência. O Silas de Oliveira tá chegando aí com a sequência premiada, hein? Valeu, pessoal, ótima noite pra todo mundo e até amanhã. Tchau,
0: você
1: tchau.
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0: Meia-noite, nesta terça-feira, dia 28 de julho de 2026. Está acabando o mês, seu aniversário hoje também. Opa, vamos lá, né? 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Quem é que vai cantar? Jorge Mateus, primeira, Sol nos Olhos. Pixote, Coração e Cadeado, a segunda opção. Terceira opção, Silas, Mateus e Cauã. E Luana Prado, Admita. Aí vem o quê? A quarta, né? Maiara e Maraíza, Quem Sente Saudade? Sou eu. E por último, Ian e Sorriso Maroto, Fica com Deus, já sabe? Então pode ligar, 3219-1055. Começou a sequência premiada, valendo!
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0: FM, tá na 30, na melhor. Essa é a terceira opção, admita. Matheus e Cauã e Luana Prado aqui na sequência premiada da 3 FM 7 e 17. Tá valendo pra você, hein? Dentro da nossa sequência premiada, o par de convites, pista prêmio para o super show do João Gomes, JP e Mestrinho. É a grande turnê Dominguinhos, volume 2. Vai rolar quando? Dia 15 de agosto, a partir das 9 da noite. No Santos Convention Center, promoção exclusiva da Tri FM. E é lista VIP, tá? Se você ganhou, você vai direto lá com o documento, lá no guichê, falar onde que fica a lista, a pista VIP, a pista premium, né? VIP premium, top pra você, hein? Então você vai curtir isso aí, com certeza, se participar, 3219-1055, tá? Vou falar aqui as nossas opções pra você indicar uma que você goste, tá? Teve Maiara e Maraíza, quem sente saudade sou eu daqui a pouquinho, Ian e Sorriso Maroto, fica com Deus. Mas já rolou, Matheus e Cauã e Luana Prado, admita, Coração e Cadeado, Pichote foi a segunda, e a primeira, Matheus, Jorge Matheus, Sol nos Olhos, tá? Então você pode ainda votar Maiara e Maraíza, que é a quarta, e a quinta, Ian e Sorriso Maroto. Fica com Deus. Qual que você quer? 3219-1055.
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0: 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Tá aí pra você. Fica com Deus, Ian e Sorriso Maroto, a última opção. Dentro da sequência premiada que volta daqui a pouquinho com o sorteio, né, do convite pra nossa grande turnê Dominguinhos, volume 2, tá bom? Vai ser quando? Dia 15. Dia 15 de agosto, a partir das 9 da noite, no Santos Convention Center, com promoção exclusiva da Tri FM. Já já de volta, e a música também.
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0: 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Quando você chegar lá, pronto. Já vai chegar, chegando, que vai estar muito bom. E já vai entrar na Pista Prêmio. Quem é que vai curtir com Pista Prêmio, Silas de Oliveira?
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0: Parabéns, Maurício Soares Vieira! Ele que é da Caleleira! Opa! E aqui em Santos já faturou, já pode ir lá, viu? O Maurício Soares Vieira é lista VIP, só ir direto lá com seu documento na entrada, na portaria, pedir aula aí. Aonde fica a Pista Prêmio da Tri? Você vai lá e seu acompanhante entrou, curtiu esse super showzaço, tá bom? A partir das 9 da noite. Não precisa nem vir aqui, já vai direto no show, tá bom? E a música que volta, Matheus e Cauã e Luana Prado, Admita.
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0: Segue valendo o modelo atual, com pagamento nas praças de pedágio. Segundo o Estado, o adiamento é necessário para conseguir concluir ajustes técnicos no novo sistema. E as desapropriações para a construção do túnel entre Santos e Guarujá ainda geram dúvidas entre os moradores que podem ser afetados pela obra. Até o momento, o governo de São Paulo não definiu detalhes sobre as indenizações nem informou quantos imóveis vão ser desapropriados. A expectativa é que essas informações sejam apresentadas nas próximas etapas do projeto, antes do início das intervenções. Já já eu volto com outras informações. Tá na Tri, tá na Melhor.
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3: Tri FM tá na trinta, tá na melhor, mais informações com ela, Isabela Weiss aqui. Boa noite, Isa, boa noite.
4: Oi, Silas, boa noite pra você, boa noite pros ouvintes da Tri. O governo de São Paulo adiou o início da cobrança do pedágio eletrônico Free Flow no sistema Anchieta Imigrantes. A cobrança estava prevista para começar em 1º de agosto, mas ainda não tem uma nova data definida. Até lá,

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3: Tri FM tá na trita, na melhor, 8:06. Eu sou Silas de Oliveira, até meia-noite sou sua companhia nesta terça-feira, dia 28 de julho, e tem a coisa boa pra rolar aqui, ó. Tem Felipe e Rodrigo, tá, Ignora, tem Gustavo Lima, tem Diego e Vitor Hugo e muito mais. É o Top 5 Sertanejo que começa agora.
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0: FM tá na tri, tá na melhor, tá aí o top 5 sertanejos que a gente vai dizer agora quais foram, que rolaram aqui no top 5 dessa noite de terça-feira. Zé Neto e Cristiano, primeiro lugar, Cadeira Cativa. Segunda, Saudade Estranha com Murilo Huff. Ó, que beleza. Na terceira opção, na terceira colocação, Diego e Vitor Hugo, Beijei a Cura. Quarta colocação, veio o retrovisor Gustavo Lima. E a quinta, Felipe e Rodrigo, Ignora. Qualquer momento tem mais Top 5 Sertanejo.
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0: Rodrigo FM tá na 30, na melhor.
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0: Muito bem, você sempre ligando 3219-1055, a gente retribui pra você, claro, sempre com um abraço de toda a equipe da Tri. Hoje é teu aniversário, dia 28, tá o Paulo fazendo aniversário lá na... onde tá ele? Tá na Praia Grande, tá aqui, marcou aí, ó, Silas, meu aniversário, Paulinho, tô trabalhando, sou motorista de aplicativo. Beleza, Paulo. Renan José tá no Gonzaguinha, em São Vicente, o Pedro Henrique tá no Canal 1, tá ouvindo a gente lá no Quebra-Mar. Sueli, no Canto do Forte, a Luísa, obrigado Luísa pelo carinho, tá no Gonzaga, Daniela, no Casqueiro, o Eduardo também tá ligadinho lá no Monte Cabrão, em Bertioga tá a Juliana, na Vila Mirim, a Paula, né, e também a Vivian Precinato, tá lá no Mato Grosso ouvindo a gente através do aplicativo, obrigado, e a Flavinha também, no Jardim dos Pássaros, acompanhando aqui a programação até meia-noite, obrigado Flavinha!
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2: Tri FM tá na Tri, tá na melhor. Ô, Mila, né? Mila tá lá no ônibus, lá no Gaivota, tá ouvindo a gente. Obrigado, Mila. Obrigado pelo carinho. Mas a gente vai chegar agora pra 2007, o lançamento da música Depois do Amor, que foi o primeiro single romântico da cantora Perla, né? Esse single foi presente em dois álbuns da cantora Eu Só Quero Ser Livre, numa versão e também Mais Perto, e teve a participação especial do cantor Belo. E a gente traz pra você o momento Tri Retrô de 2007,

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0: FM tá na 30, na melhor metade de mim com Hugo e Guilherme. A gente tá indo dando um tempinho, daqui a pouquinho a gente volta depois da Voz do Brasil. Mas você que tem o aplicativo vai ficar com uma hora inteirinha, hora extra. Já já tô de volta.
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